vai acabar com a gente, né? Sabe meu endereço, termina na minha cara por mensagem, não aceito.

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2: Oi pessoal, tudo bem? Tá no ar o Patrulha do Consumidor. Já tentou comprar algo e o vendedor disse que a loja exige um valor mínimo para passar no cartão? Atenção, essa prática é abusiva e proibida pelo Código de Defesa do Consumidor. Não importa se é bar, loja ou supermercado, o estabelecimento não pode te obrigar a levar mais itens para atingir um valor específico. Conheça seus direitos e não aceite essa venda casada disfarçada. O Patrulha do Consumidor de hoje fica por aqui, mas não perca o próximo. Até lá.
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4: Olá a todos que nos acompanham na Rádio Vang. Para o sábado, a madrugada ainda tem essa possibilidade, até mesmo de alguma situação de chuva forte. Ao longo do dia, umidade, muitas nuvens, eventual situação de garoa com 13 a 22 graus. A temperatura sobe um pouco mais neste sábado. O domingo também úmido, com temperatura amena, alguma chance de chuva esparsa com 14 a 21 graus. Na segunda e na terça-feira, predominam as nuvens. Os modelos projetam céu nublado na segunda e terça-feira, temperatura na casa dos 18 graus na segunda, chegando também aos 18 na terça, mas a terça tem um refresco aí pela manhã com 8 a 10 graus. Na segunda metade da semana que vem, de quarta-feira em diante, tem encerração ainda nas manhãs e madrugadas, mas as tardes serão mais ensolaradas e com vento norte vai aquecer. Da Metso Meteorologia, Stael Suas.
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1: Amigos, muita gente deixa a TV ligada para o pet não se sentir sozinho, né? Mas ó, cuidado com o excesso de estímulo. O ideal é testar se o som realmente acalma ou se causa estresse e agitação no seu animal. Use sempre um volume baixo e, se puder, escolha canais específicos para cães que usem cores e frequências relaxantes. O silêncio, uma música suave, às vezes vale muito mais que um programa barulhento.
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3: Hello, estou por aqui. Eu sou a Kelly Gomes. Oi pra você, tudo bem? Criança, gente, não tem noção de perigo. Por isso, mão dada é obrigatória na rua e em estacionamentos. Aproveita os passeios para ensinar sobre

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7: Olá a todos que nos acompanham na Rádio Vang. Para o sábado, a madrugada ainda tem essa possibilidade, até mesmo de alguma situação de chuva forte. Ao longo do dia, umidade, muitas nuvens, eventual situação de garoa com 13 a 22 graus. A temperatura sobe um pouco mais neste sábado. O domingo também, úmido, com temperatura amena, alguma chance de chuva esparsa, com 14 a 21 graus. Na segunda e na terça-feira, predominam as nuvens. Os modelos projetam céu nublado na segunda e terça-feira, temperatura na casa dos 18 graus na segunda, chegando também aos 18 na terça, mas a terça tem um refresco aí pela manhã com 8 a 10 graus. Na segunda metade da semana que vem, de quarta-feira em diante, tem encerração ainda nas manhãs e madrugadas, mas as tardes serão mais ensolaradas e com vento norte vai aquecer. Da Metsu Meteorologia, Stael Suas.
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1: Amigos, muita gente deixa a TV ligada para o pet não se sentir sozinho, né? Mas ó, cuidado com o excesso de estímulo. O ideal é testar se o som realmente acalma ou se causa estresse e agitação no seu animal. Use sempre um volume baixo e, se puder, escolha canais específicos para cães que usem cores e frequências relaxantes. O silêncio ou uma música suave às vezes vale muito mais que um programa barulhento.
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2: Olá a todos que nos acompanham na Rádio Vang. Para o sábado, a madrugada ainda tem essa possibilidade, até mesmo de alguma situação de chuva forte. Ao longo do dia, umidade, muitas nuvens, eventual situação de garoa com 13 a 22 graus. A temperatura sobe um pouco mais neste sábado. O domingo também úmido, com temperatura amena, alguma chance de chuva esparsa com 14 a 21 graus. Na segunda e na terça-feira, predominam as nuvens. Os modelos projetam céu nublado na segunda e terça-feira, temperatura na casa dos 18 graus na segunda, chegando também aos 18 na terça, mas a terça tem um refresco aí pela manhã com 8 a 10 graus. Na segunda metade da semana que vem, de quarta-feira em diante, tem encerração ainda nas manhãs e madrugadas, mas as tardes serão mais ensolaradas e com vento norte vai aquecer. Da Metso Meteorologia, Stael Suas.
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1: 1:55.
2: Aqui quem fala é a Bruna Vest. Acabei de lançar meu novo single chamado Real e tô desejando só boas vibes pro teu programa. Bora pro vibezinha, gente.

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1: 2:16.
2: Essa música foi gravada há alguns anos pelo nosso parceiro Gabriel Pensador. 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
1: Olá a todos que nos acompanham na Rádio Vang. Para o sábado, a madrugada ainda tem essa possibilidade, até mesmo de alguma situação de chuva forte. Ao longo do dia, umidade, muitas nuvens, eventual situação de garoa com 13 a 22 graus. A temperatura sobe um pouco mais neste sábado. O domingo também úmido, com temperatura amena, alguma chance de chuva esparsa com 14 a 21 graus. Na segunda e na terça-feira, predominam as nuvens. Os modelos projetam céu nublado na segunda e terça-feira, temperatura na casa dos 18 graus na segunda, chegando também aos 18 na terça, mas a terça tem um refresco aí pela manhã com 8 a 10 graus. Na segunda metade da semana que vem, de quarta-feira em diante, tem encerração ainda nas manhãs e madrugadas, mas as tardes serão mais ensolaradas e com vento norte vai aquecer. Da Metis Meteorologia, Stael Sul.
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1: 2:31.
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3: Olá a todos que nos acompanham na Rádio Vang. Para o sábado, a madrugada ainda tem essa possibilidade, até mesmo de alguma situação de chuva forte. Ao longo do dia, umidade, muitas nuvens, eventual situação de garoa com 13 a 22 graus. A temperatura sobe um pouco mais neste sábado. O domingo também úmido, com temperatura amena, alguma chance de chuva esparsa com 14 a 21 graus. Na segunda e na terça-feira, predominam as nuvens. Os modelos projetam céu nublado na segunda e terça-feira, temperatura na casa dos 18 graus na segunda, chegando também aos 18 na terça, mas a terça tem um refresco aí pela manhã com 8 a 10 graus. Na segunda metade da semana que vem, de quarta-feira em diante, tem encerração ainda nas manhãs e madrugadas, mas as tardes serão mais ensolaradas e com vento norte vai aquecer. Da Metsu Meteorologia, Stael Suas.
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3: Ali.
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Muito bom dia, amigos ouvintes do Som da Viola, aquele abraço lá do fundo pra todos, né? Que coisa boa! 5:02 na Vang, 93.7, domingo 31 de maio de 2026. Tamo aí, até às 6. É com o programa Som da Viola, pra você de casa, um abraço, você de longe, aquele abraço mais grande ainda, né? Pra todas as idades do povo, homem, mulher, criança, marmanjo, moças, pra todo mundo um grande abração, um bom domingo, uma semana especial de primeira. 3342-1522 o telefone, liga pra gente, né? Temos aí até 7 horas, né? E coisa

humildade e a sinceridade também vem junto nessa, né? É isso aí. Vamos lá então com Joaquim e Emanuel, pai e filho, canto pinguço da porteira, pra variar, né?

Pois é, e perde mesmo, né? É, não é fácil. Vamos atender o pedido do João Sutile, que tá ligado comigo, né? João Sutile, também sabe quem tá ligado comigo lá em Vila Maria. O Veríssimo e a Áurea Vedana, né? Grande abraço para esse casal, gente fina, né? Nossos amigos aí da Querência de Vila Maria, um abração. Vamos rodar, então, a Casinha de Aço. Canta, Leôncio Leonel.

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Tem o jacó e o jacozinho. Essa vai para todos, né? Diz o cara. Você tem uma enxada? Não, tem uma cavadeira. Tu vem na colônia e isso aconteceu comigo. Perguntei, tem uma enxada, uma cavadeira com o carro quebrado, nem para a caminhoca não tem enxada, né? A enxada pioneira, Jacó e Jacozinho, a dupla que saía do caminho.

É isto aí, né? É coisa bonita, isto, né? Agora vamos ouvir aí a música da Lady Laura, lá pro Jair de Almeida, né? Eita, que perdemos nosso amigo Davi domingo passado, né? Se foi lá junto de Deus lá, né? Então, pro Davi, pro Jair, que tá ouvindo a gente, esta é a música, né? Lady Laura, canta lá pro Jair.

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1: 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E oferece para vocês São Cristóvão, é o nome da música, né? Canta Luizinho, nunca ouvi essa música. Vamos rodar hoje. São Cristóvão, né? Luizinho, Limeira e Zezinha. Vamos lá então. Canta, homem. Abre a gaita aí.

É verdade, né? Coisa de louco, né? Diz o ditado. É assim que se vai, diz o outro. É 5:44 e o programa São da Viola. Vamos oferecendo o programa pro Pedro Francisqueto, Adelar, o filho, a esposa e a família toda, né? Pro Jair de Almeida, o Veríssimo Áureo Avedana, o João Sutile. É, hoje é dia de Nossa Senhora da Visitação. Pra Neiva e o Marino Chiqueleiro, o Leonardo, a Karina Guião, é, o Leontino Bortolotti, isto, Leonildo Izele, o Evandro, o Chico Miguel, o Luciano, né, o João Sutil de novo. Vamos rodar agora então, é, Tunico e Tinoco, Rosinha. Ai, não, vamos rodar Rosinha então, vamos lá, Rosinha, Tunico e Tinoco, no pedaço.

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Vamos ver se é bonita.

5:56, a gente vai dar no pé, né? Vem aí uma Vena de Itália, um abraço pro vô, pra vó, né? Com a graça divina, a gente chegou aqui com eles, nós vamos pra casa, né? Que o Mestre Jesus, junto da mãe, a Virgem Maria e Nossa Senhora Aparecida, abençoe a todos, lhe dê saúde e paz, né? Que nós precisamos de proteção. Hoje, Nossa Senhora da Visitação, que visite sua casa e lhe dê conforto, de saúde, que nós queremos é saúde, o resto não interessa, riqueza, esse negócio, e nós não queremos riqueza, ser famoso, nada, nada disso, saúde tá bom demais, né? É isso que o povo quer. Então vamos em procura da felicidade, é endereço da felicidade, trio Parada Dura, domingo que vem, se o mestre permitir, estarei aqui 5 da manhã. Aquele abraço a todos, um bom domingo, uma boa semana, até lá, tchau.

ou na Vena d'Italia. 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

Muito bom dia, amigos ouvintes da 93.7, 7 horas em ponto, domingo, dia 31 de maio de 2026. Entra no ar agora o programa Voz do Trabalhador, programa esse da nossa inteira responsabilidade. Vai ao ar todos os domingos, sempre através da 93.7 Vang FM, das 7 até as 9 horas. Depois do grande programa apresentado pelo nosso amigo seu Bolis, nós entramos no ar para levar assuntos de interesse da nossa categoria, boa música, as informações das negociações, os trabalhos que foram e serão realizados no Sindicato da Alimentação e, por que não, se aproximarmos dos trabalhadores, das trabalhadoras, todos os domingos através da 93.7. 7 horas, 1 minuto, na parte técnica, o nosso amigo Francisco Campo desejando bom domingo, um ótimo descanso a todos, que até as 9 horas nós sejamos trabalhadores mais informados, porque aqui está o Sindicato da Alimentação. Desejando esse bom domingo a todos, assim nós iniciamos a parte musical do programa de hoje.

0: André Andrade, vocês são demais. Somos fã de vocês.
1: Obrigado, obrigado Gini Geno. E obrigado essa galera.
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3: Sete horas, 6 minutos, 14 graus é a temperatura, temperatura agradável. Olha, hoje, durante o decorrer do programa, nós temos aqui muitas informações para passar para todos os trabalhadores, associados e associadas do Sindicato da Alimentação, de mais de 40 acordos coletivos já acertados entre esse sindicato e a classe patronal, aonde nós chegamos a um acordo, uma proposta boa para os trabalhadores. E aí está a importância, o papel também do sindicato, o dever, o compromisso do sindicato com os trabalhadores. Então você fique sintonizado aí na 93.7. Você pode participar do nosso programa através do WhatsApp aqui da 93.7, 3342-1522. Ou através do WhatsApp do sindicato também, 999-270596.

Muito desses trabalhadores diz: olha, Costela, acordo cedo para ouvir o programa A Voz do Trabalhador e parabenizo o sindicato e também a 93.7 para abrir esse espaço para o sindicato, também passe as suas informações para todos os associados. Então, essas informações aos associados do Sindicato da Alimentação vai ao ar todos os domingos aqui na 93.7, das 7 até as 9 horas. Lembrando, nós do Sindicato da Alimentação ficamos na Presidente Vargas 1828, o telefone é 3342-1522 e 3342-4546. Também é uma informação importante, nós nos últimos dias aí, o tempo, né? Devido ao tempo, queimou a nossa central telefônica do Sindicato da Alimentação. Então acredito que até segunda ou terça-feira nós teremos esse problema resolvido, mas você pode vir até o sindicato, você pode ligar pro WhatsApp do sindicato 999270596, que sim, nós vamos atendendo vocês e também agendando aí para você fazer sua consulta no nosso setor jurídico, também no nosso setor do odontológico, com a academia, o nosso massoterapeuta, também a nossa psicóloga Tamire Triquez, que trabalha conosco aí, enfim, as informações que você precisar, tá bom? Agradeço já as pessoas mandando um oi aqui, mandando um bom dia, estamos sintonizados na 93.7, acompanhando o programa A Voz do Trabalhador. 7:08, além da informação, a boa música, a companhia até as 9 horas na 93.7.

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1: 7:14, 14 graus é a temperatura. Olha, vamos lembrando aí a todos os trabalhadores. Para você que se trabalha numa empresa da alimentação e quiser se associar ao Sindicato da Alimentação, basta você chegar até a nossa sede, aí na Presidente Vargas 1828, com os documentos e também com uma foto 3x4, e você já começa a fazer parte do quadro de associados do Sindicato da Alimentação, que para nós sempre é uma alegria, é um sucesso, é um fortalecimento. Quanto mais nós associados nós temos, mais forte se torna o sindicato. E também vamos lembrando que nós temos aí em torno de 40 benefícios aqui na cidade para quem é sócio do Sindicato da Alimentação ou associada também e seus dependentes. Nós vamos lembrando que sempre nós procuramos fortalecer os investimentos que os trabalhadores também fazem em suas vidas através de tantos cursos, cursos profissionalizantes, né? Cursos de operador, e nós temos aqui curso de operador de empilhadeira. As aulas teóricas serão realizadas no próximo dia 12 desse mês de junho, e também as aulas práticas no dia 13 de junho. Olha, é importante você chegar até a Siga Emprego. Muito obrigado pela sintonia do programa. 3342-2351 ou então 996-889-3036. Obrigado, pessoal da Siga Emprego aí, que também já é comunicada que o programa Voz do Trabalhador vai ao ar todos os domingos aqui na 93.7. 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Nós temos aí uma profissional no comportamento alimentar, a nossa amiga Silvia Bertosso de Oliveira. 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Muito obrigado pela parceria, muito obrigado pela sintonia do programa. E também lembramos, a Silvia já foi informada que o programa Voz do Trabalhador está no ar todos os domingos aqui na 93.7. Você que é associado do Sindicato da Alimentação, associada, você tem desconto. Basta você apresentar a carteirinha também aqui nos nossos grandes amigos que sintoniza 93.7, Posto Cordaço, oferece 6% de desconto para associados do Sindicato da Alimentação. E nós, sempre que passamos nessas empresas, comunicamos aonde vai o ar o programa A Voz do Trabalhador. Também lembramos que na quinta-feira nós participamos aí em Serafina Correia com sindicatos de Concórdia, de Chapecó, de Serafina, também a CONTAC, a Federação, o Sindicato da Alimentação de Marau, o Sindicato de Erechim, aonde nós tivemos reuniões com a empresa MBRF para tratarmos aí do reajuste do salário dos trabalhadores, e a empresa chegou a apresentar uma proposta do INPC, ou seja, 4,11%. Essa proposta foi rejeitada na mesa por nós sindicalistas, mas já temos uma nova reunião marcada para o próximo dia 16 do mês, que vamos iniciar amanhã. Então temos que ter calma, pois a gente já conhece como se negocia com a empresa BRF. Nós do sindicato não vamos aceitar somente o INPC, que é reposição de salário, mas com outras empresas, depois a gente vai falar no decorrer do programa, nós tivemos ótimas negociações, e é importante que os trabalhadores também fiquem sabendo como foi a negociação na sua empresa, o que que o sindicato conseguiu, o que que a empresa ofereceu. Isso é muito importante para você acompanhar também o seu salários, os seus benefícios, os reajustes, quanto foi o percentual de reajuste que os trabalhadores tiveram. Então você fique sintonizado aqui na 93.7, que depois a gente vai passar essas informações. 7:18, 14 graus é a temperatura. Obrigado a você que está sintonizado aí na 93.7 Vang FM. O nosso abraço, você que ainda está descansando, mas ligado na 93.7, você que já acordou, tá tomando chimarrão, isso, tomando o seu café, desejamos que você tenha um ótimo domingo.

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1: Olá a todos que nos acompanham na Rádio Vang. O domingo também úmido, com temperatura amena, alguma chance de chuva esparsa, com 14 a 21 graus. Na segunda e na terça-feira, predominam as nuvens. Os modelos projetam céu nublado na segunda e terça-feira. Temperatura na casa dos 18 graus na segunda, chegando também aos 18 na terça, mas a terça tem um refresco aí pela manhã, com 8 a 10 graus. Na segunda metade da semana que vem, de quarta-feira em diante, tem encerração ainda nas manhãs e madrugadas, mas as tardes serão mais ensolaradas e com vento norte vai aquecer. Da Metso Meteorologia, está Elcia.
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2: Sete horas 22 minutos, 14 graus, ao programa A Voz do Trabalhador, é a temperatura aqui na 93.7 Vang FM. Também é importante lembrar aqui de que na segunda-feira nós tivemos aí uma semana de muitos trabalhos, de muitas reuniões, de muitas negociações, de muitos acertos com empresas, e é importante aqui nós colocarmos para os nossos associados, os ouvintes da 93.7, para que fique sabendo dos trabalhos que nós realizamos no Sindicato da Alimentação. Olha, na segunda-feira eu estive aí na padaria do Beto, onde também nós acertamos o reajuste, e isso é muito importante. O reajuste, o INPC deu 4,11%, nós acertamos reajuste de salário de trabalhadores de 7%, 6,11%, 6,5%, 6%, 6,7%. Então, cada empresa, conforme os benefícios que essa empresa tem dentro dos acordos coletivos, também foram reajuste do salário. Então, aí na padaria do Beto, a gente esteve segunda-feira, já acertamos. Também a gente acertou com a Granja Gotardo, lá de Gentil, também muito obrigado pela sintonia do programa. Essa semana nós estaremos lá visitando essa granja, esses trabalhadores também, é importante. Ervateira Bernadão, também acertamos aí o reajuste do salário dos trabalhadores com 7%. Uniserviço, que é o carregamento de frangos, também acertamos com 7%. Também a padaria da Dona Ana aí de Vila Maria, aonde acertamos um reajuste de 7%. 7% é um número bom, visto que o INPC deu 4,11, então são quase 3% de ganho reais, de ganho real, né? Em todas as cláusulas, né? Claro que tem aqueles que ganham um pouquinho mais, que foi um reajuste diferente em algumas empresas, né? Mas é importante mostrar aqui que, se não tivesse o sindicato, essas empresas repassariam apenas o INPC 4,11. Então, a gente agradece também, a gente esteve recebendo aí no Sindicato da Alimentação o pessoal da Copro Leite, onde também acertamos um reajuste de 7%. O Fino Sabor, padaria aqui em Marau também, e aí informamos que o programa Voz do Trabalhador vai ao ar aqui na 93.7, na Vang FM. E também, além disso, o Sindicato da Alimentação participou de integração de funcionários, novos funcionários contratados aí pela Frigosul aí de Vila Maria, tá bom? Informações do Sindicato da Alimentação para todos os seus associados, trabalhadores das empresas da alimentação, todos os domingos aqui na 93.7 Vang FM. A informação, a boa música, a companhia até às 9 horas.

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1: Sete horas 29 minutos, temperatura permanece aí nos 14 graus, temperatura agradável neste domingo, mais agradável ainda é ter você na nossa companhia até as 9 horas. Olha, também vamos lembrando aqui que o Sindicato da Alimentação, há 3 anos nós realizamos um novo trabalho, nós temos que inovar, né? Todos os anos inovar um pouco. Algumas políticas, alguns trabalhos realizados dentro do Sindicato da Alimentação, que nós começamos há 3 anos fazer a declaração de imposto de renda para associados de forma gratuita. Por que de forma gratuita? Porque as secretárias, as pessoas que estão dentro do sindicato, são pagas com a mensalidade dos nossos associados, tá bom? Então, é importante também que a gente faça esse trabalho onde o trabalhador que paga a mensalidade do sindicato, ele deixa de pagar 150, 200 reais para fazer a declaração de imposto de renda. Então, para os associados foi de forma gratuita, nós chegamos aí a próximo 1.000 pessoas que fizeram a declaração de imposto de renda no Sindicato da Alimentação de forma gratuita. Além desses, alguns dependentes que daí sim a gente cobrava uma taxinha, né? Porque nós temos gastos também com materiais e nós temos que manter esses materiais para que outras pessoas que venham até o sindicato encontrem também esse material para fazer os seus documentos, aquilo que é de sua necessidade. Também nós temos 2 profissionais atendendo na área odontológica, doutora Diva e doutora Maria Helena. Há muitos anos também esses profissionais, eles atendem o associado de forma gratuita, apenas o associado paga um valor simbólico do material que é usado, pois o profissional ele não paga porque ele ajuda o sindicato a pagar com a sua mensalidade. Então você pode agendar essa consulta com esses 2 profissionais através do 3342-1957 ou 4546, falar com a nossa secretária Michele, e aí você tem o agendamento na área odontológica. Também é importante lembrar que nós temos 4 profissionais na área jurídica, né, que atendem no Sindicato da Alimentação. Esses profissionais não são advogados, que atendem de forma gratuita. O sindicato paga o salário desses 4

profissionais com as mensalidades de nossos associados. Então, nós temos a doutora Andriele, que atende no sindicato, nós temos a doutora Gisela, que atende nas terça-feira das 9 às 11:40, o doutor Carlos na quinta-feira das 8 às 11 horas e a doutora Patrícia na quinta-feira das 13 até às 17 horas. Você pode chegar até o sindicato, fazer seu agendamento, você vai ser atendido por esses profissionais que você ajuda a pagar seus salários através da sua mensalidade. Muito obrigado por isso. Você que nos ajuda a manter o sindicato de portas abertas, de ter esses importantes profissionais para atender vocês sempre no momento que você precisar. E assim o sindicato continua sendo e sempre será o sindicato dos trabalhadores que trabalham nas empresas da alimentação aqui em Marau, dos associados. O sindicato não tem um dono. O dono do sindicato são os trabalhadores associados. Cada parte, cada material que nós temos lá dentro é teu. Você nos ajudou a comprar e nós temos que ter esse material para dar suporte a todos os associados. Também lembramos aqui que na terça-feira nós tivemos aí na padaria Noeli, muito obrigado pela sintonia do programa. Também aí nós avisamos que nós estamos no ar todos os domingos, das 7 às 9 aqui na 93.7, a melhor do rádio. Também fomos até o Abate Rodeio, né? Juntamente com a nossa tesoureira Clarice, aonde falamos, nos aproximamos da propostas, né? De reajuste de salário dos trabalhadores e assim nós voltamos aí depois na quinta-feira onde nós tivemos aí, aliás, na quarta-feira, onde nós tivemos aí o avanço e falando com os trabalhadores sobre o reajuste do salário. Obrigado a todos esses trabalhadores, obrigado às pessoas que pegaram a ficha para se associar ao sindicato, obrigado àqueles que dizem nas empresas Costela que bom, o programa é bem cedo, a gente consegue ouvir as informações necessárias e a gente fica sabendo das negociações. Então, muito obrigado aos trabalhadores que sintoniza 93.7 todos os domingos, das 7 até as 9 horas. 7 horas 34 minutos, 12 graus a temperatura. Olha, embora a temperatura tivesse a 0 grau, o calor da nossa amizade, da nossa aproximação aos trabalhadores através da 93.7 nos aquece de informações, de companhia, da boa música aqui na 93.7.

37 minutos, 14 graus. Um grande abraço ao nosso amigo Alberi. Muito obrigado pela sintonia do programa. Bom domingo. Olha, a Nikele, né? Nikele está de aniversário amanhã, né? Nikele dos Santos. Parabéns, felicidades, muitos anos de vida e que essa data possa ser comemorada por muitos e muitos anos junto com seus familiares. E desejamos aqui a ela, por essa passagem do seu aniversário, em que todos os momentos de sua vida tenha proteção divina. Obrigado, viu, Alberi? Obrigado pela sintonia do programa. Bom domingo, sucesso para você e é um prazer ter você na nossa companhia. 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Aí está a grande vantagem de você ser sócio do Sindicato da Alimentação aqui de Marau. 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No próximo sábado, dia 6, um grande jantar dançante aí no bairro Rigo, com animação aí Matheus Taborda e Dilei. Os ingressos, cadeirituria, carne de gado, galeto, linguiça, também muitas saladas diversas, né? E depois o baile aí com Matheus Taborda e Dilei. É importante você participar, fica aí o convite em nome da a diretoria da comunidade. Um grande abraço ao pessoal lá do Abate Rodeio. Está sintonizado aqui na 93.7, dizendo: Costela, ficou boa a negociação. Parabéns a você e ao Sindicato da Alimentação. Sempre consegue ter uns avanços necessários, importantes em nossa vida. Assim podemos ganhar um pouquinho mais. E assim é como você diz, vai crescendo a economia no município, pois os trabalhadores têm mais condições de gastar, tá bom? Grande abraço, bom domingo, olha que bom ter você na nossa companhia. Também o pessoal aí de Vila Maria nos acompanhando. Eu recebo aqui mensagem da Granja Gotardo, lá de Gentil, obrigado aos trabalhadores que estão nos acompanhando. Também o pessoal aqui da Padaria Pão de Mel, muito obrigado pela sintonia do programa. Alguém que trabalha aí na padaria do Beto também está acompanhando o programa Voz do Trabalhador. Mega Alimentos, CBN Indústria e Comércio. Olha como é importante, né? A gente passa nas empresas, vai divulgando aonde nós estamos sintonizados, aonde nós estamos passando as informações para os trabalhadores, e o trabalhador vai se sintonizando com a 93.7, o Abate Zanin também. Pessoal aí do Abata do Roso, muito obrigado pela sintonia do programa. Essa semana estaremos falando com os trabalhadores. Obrigado mesmo. Olha que bom, a gente passa nas empresas e vai comunicando e aumenta a sintonia aqui da 93.7 todos os domingos, das 7 até as 9 horas. 14 graus a temperatura. 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

Micael pediu essa música aí, oferecendo pro avô dele. Olha que bonito, é que poder que a gente fazer a homenagem aos nossos avôs, né? É importante enquanto eles estão aí com vida. Um abraço, guri.

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1: Sete horas 45 minutos. Um abraço, amiga Geni Galo e seu esposo. Diz ela que saudade de ouvir tua voz, saudade de estar próximos de vocês, tá bom? E a 93.7 nos aproxima todos os domingos através desses importantes trabalhadores, né, Dona Geni? Quanto tempo trabalhamos junto? O seu Lourenço Galo aí, nosso grande amigo. Um carinho muito grande por vocês e a gente sabe quanta amizade que a gente tem, né? Quanto a gente tempo a gente viveu junto e hoje poder estar muito próximos de vocês através da 93.7. Que bom, tenha bom gosto. Sintonize a 93.7 todos os domingos, das 7 às 9 horas. Acompanhe aqui o programa do sindicato, o programa de vocês. O programa é de vocês, o sindicato é de vocês. Se orgulhe quando vocês passam pela Presidente Vargas 1828. Olhe para o prédio. Nós, o pintado, nós o reformamos, nós cuidamos, porque isso aí é de vocês. Quando assim nós fizermos, é nossa obrigação de cuidar da casa do trabalhador, mas de cuidar também da vida do trabalhador. É para isso que nós lutamos, é para isso que nós estamos aqui. É por isso que não é importante só colocar a camisa do sindicato, mas é mostrar quem você é através de suas ações. Isso é mais importante também na vida, quando nós, nossas ações nos identifica daquilo que nós somos, tá bom, Dona Gini? Para você e seu Lourenço Galo, toda a tua família, grande abraço, bom domingo, que esse abraço, embora distante, a 93.7 nos aproxima e que nós possamos sentir o calor da amizade, da vida. Isso é muito bonito. Também nós vamos lembrando aqui que na quarta-feira, então, nós retornamos lá no Abate Rodeia, onde fizemos assembleia com os trabalhadores. Passamos aí o reajuste do salário. Olha, depois, um pouquinho mais tarde, eu vou falar sobre essa questão da escala 6x1 e também da redução da jornada de trabalho. Mas quando a gente passa em algumas empresas, a gente tem que ter uma visão muito ampla. Nós temos que olhar também, além de nós olharmos para a vida dos trabalhadores, seus salários, suas condições de vida, sua saúde, nós temos que olhar também, e isso não é fazer média com empresas, daquelas empresas que reconhecem os trabalhadores que têm. E nós ouvimos, graças a Deus, com o dom da escuta que Deus nos deu, muitas empresas dizer: Costello, quero valorizar meus trabalhadores. Nós tivemos reajustes em cestas básicas de 10%. A BRF não ofereceu sequer o INPC. Nós tivemos reajuste em outros benefícios de trabalhadores com quase 3% de reajuste nos seus salários, além da inflação. A MBRF oferece apenas o INPC. Claro, nós estamos no processo de negociação. Claro que a MBRF tem tantos outros benefícios que outras empresas não têm. Então é nesse momento que nós temos que ter um raio-x da empresa, uma ultrassom da empresa, para saber o que nós temos no acordo coletivo com tal empresa. Bom, temos um acordo coletivo que não tem tantos benefícios, então nós vamos avançar no reajuste do salário. Bem, nós temos outros benefícios que não deixam de ser salário. Olha, plano de saúde. Olha, cesta básica. Nós tivemos um empresário que chegou e disse para mim: Costello, eu quero dar R$100 de reajuste na cesta básica para os trabalhadores, porque eles merecem. Eu tive empresas que eu pedi 10% de reajuste na cesta básica e a gente conseguiu. A gente chegou para a classe patronal e disse: nós precisamos de 7% de reajuste no salário dos trabalhadores. O governo do estado aumentou 5,35%. O reajuste do piso regional, nós aumentamos 7%. E os salários dos trabalhadores que trabalham nas empresas da alimentação, ainda acho que é baixo, mas ele é maior que o salário mínimo do governo federal. Por quê? Porque nós pedimos mais. É impossível viver com o salário mínimo do jeito que estão essas coisas. Então nós do sindicato da alimentação sempre temos que procurar avançar. Nós sabemos que tem muitas empresas que adotam políticas que não valorizam os mais velhos, porque o mais velho não pede as contas na empresa, ele não vai deixar seus direitos lá. Mas às vezes ele se obriga por causa de uma aposentadoria. Nós achamos injusto isso. Depois um trabalhador fica 30, 40 anos dentro de uma empresa, onde muitos deveriam reconhecer esses 30, 40 anos desse trabalhador dentro da empresa. E o trabalhador, porque recebeu sua aposentadoria especial, ele tem que pedir as contas, senão ele perde a aposentadoria. Ora, que Brasil é esse? Como que nós defendemos os aposentados? Será que nós temos que trabalhar com condições ou sem condições, até nós ter o direito, o tempo de contribuição para se aposentar? E quando pegamos uma aposentadoria de 100%, nós temos que nos desligar da empresa. Para mim é injusto isso, no nosso país. É injusto. É injusto porque esse trabalhador ficou 30, 40 anos dentro de uma empresa, e se nós assim calcularmos o tempo que ele ficou dentro de uma empresa, quantas horas ele ficou dentro da empresa? Boa parte de sua vida ele ficou dentro de uma empresa. E quando ele tem direito adquirido da sua aposentadoria especial, ele tem que deixar seus direitos dentro das empresas. Eu, particularmente, eu acho isso injusto no Brasil. Mas é assim, 7:51, 14 graus a temperatura. A informação, a boa música, a companhia até às 9 aqui na 93.7.

7:55. Obrigado aqui às pessoas que manda aqui saudades de ouvir a tua voz. Muito obrigado, Costela, por estar aí nos representando, o Sindicato da Alimentação. E também dizer que a nossa vida, às vezes, ela não pode ser uma vida quando nós carregamos aonde nós andamos muitos pesos desnecessário. O peso do ódio, do rancor e também daquela desamor que a gente tem por algumas pessoas. Como é bom ser justo na vida, como é bom a gente ser leve na vida. Quando nós temos consciência tranquila daquilo que nós peitamos, daquilo que nós construímos, daquilo que nós fizemos em nossa vida. Como é bom ouvir de trabalhadores incentivos. E é importante que cada um transmita aquilo que tem internamente em sua vida, que aí nós também podemos calcular se essa pessoa carrega muito peso ou é uma pessoa leve na vida. Leve é levar adiante aquilo que é do interesse do bem comum. Quando nós temos que superar tantas dificuldades e tantos problemas, não é um problema para nós recuarmos. Não é algo que nós temos que recuar na vida e dizer que nós não somos capazes. As dificuldades, os problemas que aparecem na nossa vida é para medir a nossa força, é para medir a nossa fé e o nosso desejo de realizarmos aquilo que nós pensamos e aquilo que nós pensamos que seja para o bem comum. Que bom ser pessoa leve. Que bom se sentir com a alma leve, com o pensamento, com a visão, com a escuta e com a fala também. É isso que nós do Sindicato da Alimentação levamos em nossa vida. Além de olhar de uma forma geral para o mundo, percebemos que nesse mundo ainda há muitas pessoas injustiçadas. Há muitas pessoas que praticam a justiça. E que bom é viver assim. Mas no meio dessas pessoas nós temos que aprender a viver e superar tudo isso para que nós sejamos pessoas leves e fortes. Aonde nós trilhamos os caminhos mais difíceis da vida, mas que por aonde nós passarmos possamos deixar o caminho melhor para aqueles que vêm depois de nós. Não importa as pessoas que vão passar por esse caminho. Importante é a forma que nós deixamos este caminho. Também vamos lembrando aí mais uma vez que no próximo dia 16 de junho nós estaremos novamente reunido com a empresa BRF, onde nós vamos avançar nas negociações para esses trabalhadores que trabalham ontem, trabalham hora extra. Olha, na próxima quinta-feira, um grande feriado. A MBRF decidiu trabalhar. Bem, é hora extra. Não tem o que o sindicato fazer. Mas eu acho que às vezes a gente tem que pensar nos planejamentos no início do ano. Nós temos que planejar que o trabalhador tem direito ao feriado. Nós temos que pensar que algumas empresas têm que trabalhar mesmo no feriado. Mas não podemos querer superar as decisões do alto para nós avançarmos aqui nesse mundo, porque desagrada muitas pessoas. 7:59, música no programa A Voz do Trabalhador.

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1: 8:03, 14 graus a temperatura. Algumas pessoas aqui reclamando da falta de água, né? A gente tá colocando aqui, as pessoas amanhã tem um jornalismo aqui na Vang FM, um dos melhores. Quem sabe vocês entrem em contato amanhã aqui. A Vang FM com certeza vai passar para os responsáveis, né? Pessoas aí que reclamam que muitos dias estão sem água. Problema aí nos bairros, tem que ver muito o que é isso, tá? A gente tem que ter um cuidado aí, que tem algumas coisas aí que é meio estranha isso. Cada dia um bairro falta água, né? De repente alguma fiscalização por aí seria importante também, né? Bem, pessoal, eu acho que como uma das notícias que mais alimentou a vida dos trabalhadores essa semana foi a questão da votação da fim da escala 6x1 e da redução da jornada de trabalho. Olha, o nosso sindicato, nós fomos diversas vezes na Brasília, falamos com deputados, com senadores, com ministros sobre essa possibilidade. E eu imagino que muitas pessoas nos entendem. Sexta-feira a gente esteve em Chapecó, no Hospital Regional do Oeste, e a gente ficou observando o atendimento daquela equipe médica e também dos funcionários do hospital. A rapidez, a facilidade de você chegar até um profissional da saúde é algo assim fantástico. Porém, por que que eu quero falar isso? Porque nós temos que pensar o seguinte: nós temos que trabalhar. Eu sempre fui a favor do trabalhador, da trabalhadora, quando tiver condições, trabalhar. O trabalho, ele não é um castigo para o ser humano. O trabalho é uma oportunidade da gente ter algo melhor na vida, salário, bens materiais e tantas outras coisas, inclusive a saúde. Mas até empresas avícolas e frigoríficos, devido ao grande número de trabalhadores que eles têm, adoece muito o trabalhador, e é normal. Olha, dentro da MBBRF tem aí 380 pessoas afastadas. Ora, imagine lá você, se você fosse dono de uma empresa e tivesse 380 funcionários afastados. Quem faria a produção dessas pessoas? Você vai deixar o frango no campo, o suíno, o bovino? Não. Você vai ter que dar um jeito de abater esses animais, porque está no prazo. Você tem eles vendidos. Você tem que atender o cliente, senão você perde para concorrente. Você tem que produzir. Todo e qualquer empresário, ele tem suas metas, é normal isso, e as metas é sempre com o objetivo de obter lucros, é normal, normal. Se nós fosse empresário, nós pensaria a mesma coisa. Porém, quando você vê que começa a adoecer e acumular pessoas nos postos de saúde e hospitais, por causa das doenças que acontecem dentro das empresas, nós não podemos aqui culpar governo federal, estadual e municipal. Claro que saúde é um direito do trabalhador, mas também os sindicatos ficarem sempre criticando governos federal, estadual ou municipal por causa da saúde e nós não fazer nada, é muito fácil. Difícil é você ter uma ação diante do fato. E nós procuramos dentro das empresas avícola e frigorífico reduzir de 44 para 40 horas semanais, de segunda a sexta, sem reduzir salário. Nós temos certeza absoluta que vai reduzir o número dos afastados. Nós temos certeza absoluta que vamos ter mais trabalhadores com saúde, e isso é importante, porque ele vai se fazer mais presente no trabalho. Nós temos a certeza que vai diminuir pessoas nos postos de saúde e no

licenças avícolas e frigorífico sem reduzir salário. Porque lá eu estive, lá eu trabalhei, eu vim de chão de fábrica e sei o que acontece e sei de todo o processo de um frango, de um ovo que chega lá no incubatório até a embalagem, até a exportação do frango. A gente sabe. Temperaturas diferentes, barulhos, normas de empresas que têm que ser cumpridas. E assim é a nossa vida. Então nós temos que pensar também no ser humano. O fim da escala 6x1, vamos aguardar. Nós não temos todas as coisas definidas. É um avanço, é uma conquista dos trabalhadores, sim. E isso foi pelos atos das centrais sindicais e sindicatos, que nós também tivemos presente, porque nós entendemos que a vida, ela tem que ser vivida. A vida não foi feita somente para trabalhar. Mas temos que entender que tem empresas que têm que trabalhar sábado e domingo, é normal isso, a gente não pode discordar disso. Ora, você ir numa farmácia não tem ninguém te atendendo. Ora, você ir numa rádio não tem ninguém te atendendo. Ora, você ir num hospital, um bombeiro, brigada militar, polícia civil, essas pessoas que ficam de plantão. Então nós temos que ter essa visão. Porém, nós achamos justo que lá na lei diz: o trabalhador trabalha 6 dias e folga preferencialmente o domingo. E nós entendemos que está na hora de o nosso Brasil avançar um pouquinho mais. Talvez o sábado de tarde a gente folgar. Como é gostoso. E esses dias eu vi um fato aqui em Marau que me chamou a atenção. Faz muito tempo que eu não faço mais. E muitos de nós não fizemos. Um casal já de idoso, andando na calçada de nossa avenida, abraçados. Fiquei pensando: ora que gesto, que bom poder sair com a esposa, com o esposo no sábado de tarde, quem sabe até às 5 horas no mercado, fazer compras, numa loja, que bom poder sair na avenida, conhecer um pouco mais de nossa Marau, de nossa comunidade, de a gente poder sentir um pouco o lado humano da companheira ou do companheiro, a gente olhar as construções, as lojas. Olha, eu passo em Marau e algumas ruas, que rara vez eu passo e vejo, olha, aqui tem uma loja, que bonito, olha, aqui tem algo novo, olha para onde foi a tal loja, o tal laboratório, olha como cresce Marau. Isso é importante, mas também temos que crescer como pessoas de vida, que celebra, que vai curtir a vida, que pode ver o crescimento do neto, do filho, que a gente possa no fim de semana ter aquele momento tão sagrado com a família, que é importante, porque é doloroso quando você se afasta de um membro da família. Então vamos aguardar aí, eu acho que foi uma grande conquista, parabéns a todos aqueles deputados que votaram a favor desse projeto e aqueles que votaram contra, bem, aí é nós que temos que saber o que fazer, né? Mas eu acho que foi importante. Eu acredito, eu não sou pessimista, que as coisas vão melhorar. Embora alguns pensem diferente, e a democracia é isso, aceitar quem pensa diferente, viver com quem pensa diferente. Não podemos se afastar de uma pessoa que ela pensa diferente, que ela está no outro lado. Não, eu acho que a diferença é a possibilidade de nós crescermos mais nas políticas públicas, na discussão, na visão, na construção, nos atos que nós temos que fazer em nossa vida. Então, fico feliz por essas conquistas, mas vamos esperar, não está tudo definido ainda, nós temos que ter calma. Foi um projeto importante, sim, principalmente a esses que trabalham nas empresas avícolas e frigorífico. É importante, nós queremos que você tenha saúde, é um direito do trabalhador. Ter moradia é um direito do trabalhador, não são favores de governo. Nós temos que trabalhar para isso. Ter segurança é um direito do trabalhador, nós temos que trabalhar para isso. Também nós sermos um pouco da segurança.

tivéssemos direito à educação. Muitas vezes a gente diz, a educação é o mais importante pilar de qualquer governo. Pois é. Se os governos investem tanto na educação e nós andarmos aqui em Marau e jogarmos lixo na rua, de que adianta os governos investir na educação? Se nós desprezamos, destruímos a natureza, se nós contaminamos o ar, os rios, se nós colocamos lá qualquer objeto dentro de uma boca de lobo, pois é, que adiantou o governo municipal, estadual ou federal investir na educação? A educação, ela está presente naquilo que você faz da vida. Não é onde você sentou somente num banco da faculdade, que é muito importante e eu não tive esse prazer na vida. Mas a educação mostra na pessoa através de suas atitudes. Vamos com música, 8:14, 14 graus é a temperatura, você está sintonizado na melhor do rádio 93.7, Vang FM.

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1: Olá a todos que nos acompanham na Rádio Vang. O domingo também úmido, com temperatura amena, alguma chance de chuva esparsa, com 14 a 21 graus. Na segunda e na terça-feira, predominam as nuvens. Os modelos projetam céu nublado na segunda e terça-feira. Temperatura na casa dos 18 graus na segunda, chegando também aos 18 na terça, mas a terça tem um refresco aí pela manhã com 8 a 10 graus. Na segunda metade da semana que vem, de quarta-feira em diante, tem encerração ainda nas manhãs e madrugadas, mas as tardes serão mais ensolaradas e com vento norte vai aquecer. Da Metso Meteorologia, está Elcia.
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0: 8:20, 14 graus é a temperatura. Um abraço mais uma vez ao pessoal aí da Frigo Sul. Também pessoal aí do Laticínio São Luís, muito obrigado pela sintonia do programa. Pessoal da Chux, pessoal da Mega Alimentos também, aonde nós tivemos durante a semana falando com os trabalhadores. Fiquei muito feliz, viu, gurizada? Muitos pegaram a ficha aí de associados do Sindicato da Alimentação, como também aconteceu na padaria Fatini. Olha, os trabalhadores vai mudando dentro das empresas e os trabalhadores às vezes dizem: olha, Costela, não sabia que era o sindicato, que vocês tinham esses benefícios, que vocês têm esses importantes profissionais dentro do nosso sindicato, além da academia, que é um exercício, né? Eu sempre digo que a vida é um exercitar-se, né? É, em todos os sentidos da vida. Observem como é muito verdade isso. É muito verdade isso. Quanto mais parado nós ficamos, mais problemas nós temos. Isso. Porque a vida, ela é um movimento. É um movimento em todo o nosso corpo. A nossa vida não é composta somente por um órgão, por uma parte do corpo, ou por esse grande dom chamado vida. Nós temos tantos membros em nosso corpo que um dia a minha curiosidade é pedir para o profissional da saúde quantos membros tem um corpo humano. Por que isso? Porque todos são importantes. Não importa a função que você faz na tua vida, não importa o teu tamanho, não importa a parte que você ocupa num corpo chamado sociedade, você é importante. Você é muito importante, e essa importância que nós temos na vida, nós temos que nos alegrar com ela. A alegria, ela cura, ela liberta. O acreditar é muito importante. Nós temos que produzir algo que ocupe os espaços tão importantes em todos os nossos membros do nosso corpo, para que esses membros não fiquem parados. Eu sempre falo, às vezes a gente passa em algumas ruas da cidade, a gente vê carros que faz muito tempo que estão estacionados. Observem o que tem dentro desse carro. Animais, às vezes. Em roda do carro, mato. Coisas que impedem até as pessoas chegarem. É. Observe uma água parada e observe um ser humano em movimento e um ser humano parado na vida. Não pare na vida. A vida é um seguir adiante, apesar de tudo aquilo que às vezes faz a gente pensar em sentar no caminho, na esquerda ou na direita, e dizer: eu estou cansado. Mas esse caminho foi feito para nós seguir. E aquilo que eu falava antes, deixar ele melhor para aqueles que vêm depois de nós. É assim a nossa vida dentro do Marau. É assim a nossa vida dentro da nossa comunidade, da nossa sociedade, do nosso sindicato, na nossa entidade, dentro da nossa empresa que nós trabalhamos. Não podemos desprezar somente, às vezes a gente despreza muito empresas, e as empresas nos dão a oportunidade de nós se movimentar. O trabalho é um movimento que ele vai construindo a vida dos homens na sociedade. Isso é importante. Cuidado quando nós paramos. Quando nós às vezes falamos: ah, eu sempre penso nisso, quando eu parar de trabalhar, o que que eu vou fazer? Eu tenho medo, muito medo. E esse medo eu não posso carregar, por isso que eu não paro de trabalhar. Medo de eu fazer o que em casa, dia todo. Será que a minha missão foi cumprida? Será que eu estou preste a ir para um outro mundo? Não, eu não tenho que pensar nisso. Eu tenho que pensar que enquanto eu estiver aqui, aqui eu tenho que fazer, porque o mundo é justo e fraterno. É nós que às vezes não somos justos e fraternos com a pessoa. Às vezes, principalmente, nós não somos justos e fraternos com nossos inimigos. Ora, pedir perdão não é ser inferior ao outro, não é se sentir menor que o outro, não é dar a razão para o outro, é tornar-se grande. Isso é muito importante na vida. meu amigo Lídio Queiroz, grande amigo. Quanto futsal nós jogamos junto, né, Lídio? Quantas viagens juntos, quanta alegria, quanta superação, quanta fé. Quanto é bom ouvir dizer que você voltou a jogar bola. Como é bom, viu, Lídio? Fala um pouquinho pra nós aí.
1: Bom dia, meu querido. Como é que tá? Tudo bem? Tamo aí na escuta do seu programa aí. Programa excelente para todas as manhãs de domingo. Já tem a marca da voz do Costela registrada na audiência da população de Marau e região. Então manda uma música aí para todos os amigos e clientes da nossa empresa Queiroz Turismo. Em especial para a família Queiroz também, né? Que está grande parte também na audiência. Então, agradeço se for atendido aí, meu querido. Um abraço, bom domingo para você e a família.
0: Obrigado, Lídio. Olha, outra das coisas importantes, a música, ela tem que ser uma mensagem. Eu adoro ouvir música que transmite pra gente uma letra maravilhosa. Que bom. A música que fortalece, a música que movimenta a nossa vida. E nós, nos últimos tempos, nós estamos perdendo a grande raiz da música sertaneja, da música gaúcha, da música que nos orgulha de sermos gaúcho. Pois é. Seguida, nós estamos perdendo os grandes mestres da música gaúcha e sertaneja. Música popular também tem muitos bonitos. Olha, o próprio rei Roberto Carlos, muitos não escutam, mas é um cantor que você ouve o dia inteiro, você não cansa de ouvir a música. Música suave, música gostosa de se ouvir. E na sexta-feira nós se despedimos de um grande tronco da música, o Pedro Hortaça. É, depois de seus 83 anos, de tantas músicas bonitas, composições que ele fez, que deixava a gente mais leve quando a gente ouvia suas músicas. Fica a saudade, mas fica a voz de um homem que procurou, através de sua voz, de seu talento, de seu dom, fazer com que a gente aprendesse a escolher a melhor da música para deixar todos nós satisfeitos e quem acompanha a 93.7.

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1: 8:31. 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Amanhã depois nós vamos mandar o Guilherme de Abreu lá também, tá bom? Gilda Fialho, 249-999-84-1335 é o telefone. 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Olha, nem vou contar para ninguém. Mas no próximo dia 6 tem um grande jantar dançante aí no bairro Rico, né? Matheus Taborda e Edilei vão estar animando, carne de gado, galeto, linguiça, maionese, mandioca, né? Aipim, coisa gostosa, né? É, os ingressos com a diretoria. E viu, Francisco, imagino o Guilherme de Abreu dançando uma vaneira com aquele cabelinho dele, estilo Renato Borghetti. O guri vai longe, hein? Com certeza. 8:36, 14 graus é a temperatura.
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8h41, vamos então novamente informando aqui todos os trabalhos que foram realizados no sindicato durante a semana que passou. Também nós vamos ter outros trabalhos durante a semana, com certeza. Na segunda-feira, dia 25, então, a gente esteve aí na padaria do Beto, onde acertamos um reajuste também de 7% para os trabalhadores. Granja Gotardo também, muito obrigado pela sintonia do programa, também já acertamos acordo coletivo. Ervateira Bernadão, grande abraço, também sintonizam a 93.7 Vang FM. Uniserviço lá de Camargo, obrigado. A padaria da Dona Ana aí de Vila Maria, obrigado pela sintonia do programa. São empresas que nós já passamos e já acertamos os acordos coletivos na segunda-feira. Ainda na parte da tarde de segunda-feira, acertamos aí com a Coproleite um reajuste de 7% do salário dos trabalhadores. Tivemos a RNL participando da integração de novos funcionários contratados aí pela Frigosul também. Muito próximo aí de nós acertarmos o reajuste salário dos trabalhadores, onde amanhã ao meio-dia nós estaremos lá na Frigosul falando com trabalhadores, passando a proposta do reajuste salário. Na terça-feira nós estivemos aí na padaria Noeli, obrigado pela sintonia do programa, e a gente vai falando, olha, nós estamos na Vang 93.7 todos os domingos das 7 às 9 horas. Estivemos também no Abate Rodeio, juntamente com a nossa tesoureira Clerice, aonde também acertamos aí os últimos detalhes da negociação. Na quarta-feira, atendimento aí na empresa BRF, também já realizamos o abate, a assembleia aí no Abate Rodeio, aonde acertamos o reajuste dos trabalhadores. Também tivemos a padaria Giareta e Fatim, e padaria Giareta e a padaria Popular, desculpem. Também acertamos aí o reajuste do salário dos trabalhadores. Na quinta-feira estivemos reunidos em Serafina Coreia, então com o sindicato Serafina, Erechim, e também Chapecó, também de Concórdia, a nossa CONTAC e a Federação. E aonde também nós recebemos uma proposta do apenas o INPC, da empresa BRF, e diante disso nós rejeitamos a proposta e já na mesa de negociação, mas deixamos uma próxima reunião agendada para o próximo dia 16. Então, os trabalhadores da empresa BRF, na terça e quarta-feira, nós estaremos nas portas de fábrica, panfleteando, dando um panfleto para o trabalhador para informar de como é o processo de negociações, que não é tão fácil como os trabalhadores imaginam. Não é a gente chegar lá e pedir, é uma negociação. O processo de negociação com a empresa BRF sempre se estende um pouquinho mais, porque é uma empresa grande, tem aí em torno de 110 mil trabalhadores, né, em toda a BRF, e então tem outros benefícios também. A gente vai procurando, como são muitas cláusulas no acordo coletivo, não é bem assim uma negociação. A negociação se iniciou às 9 horas, foi até 2, 3 horas da tarde, sem intervalo, né, isso que é importante também, né? Então, também informar aqui que o Sindicato da Alimentação fez quase em torno de 1000 declaração de imposto de renda de forma gratuita para seus associados, ainda teve dependentes. Nós tivemos 41 pessoas que marcaram para vir declarar imposto de renda de forma gratuita e não vieram, né? Pode ter complicação aí no seu CPF. E nós, amanhã nós estaremos lá na Frigosul, nós também estaremos visitando os trabalhadores aí do Abate Roso, onde nós temos algumas empresas ainda para visitar. Nós também estaremos indo para Gentila, onde nós temos granjas lá importante. Nós temos em Vila Maria, nós temos em Nova Alvorada, nós temos em Casca também, a Cádia Tonial negocia conosco, né? E temos aí em torno de 45 acordos fechados com um índice de até 7% e 6,11. 6,11 dá 2% de ganho real. 7% dá quase 3%. E nas demais cláusulas. Então, a negociação do sindicato esse ano com as empresas nunca foi fácil. Mas a gente pode dizer, com toda certeza, se nós analisarmos o cenário geral, nós fizemos uma boa negociação com empresas da alimentação. Agora falta algumas granjas e também a empresa MBRF, que nós sabemos aí que no primeiro trimestre desse ano teve mais de 26% de lucro a mais que o primeiro trimestre do ano passado. Então não é justo que uma empresa que tenha
um trimestre assim com muito lucro, que também não olhe um pouco para seus trabalhadores. Para informar também sobre essa grande conquista da massa trabalhadora da fim da escala 6x1 e na redução da jornada de trabalho, é importante nós ter calma. Tem um prazo. Certamente muitas empresas vão sentar com nós do sindicato. Muitas empresas vão ter que fazer um novo projeto. E não são todas as empresas. Mas a gente está muito satisfeito com a redução da jornada de trabalho nas empresas avícola e frigorífica de 44 para 40 horas semanais, sem reduzir salário, porque o valor daquelas 4 horas que você deixa de fazer dentro da tua empresa, da empresa que você trabalha, vai ser colocado sobre as 40 horas semanais. Então já não deixa de ser um reajuste que tem nos trabalhadores. Também muitas empresas fizeram um trabalho importante e a gente tem que ter essa grandeza de dizer: nós tivemos muitas empresas que lá em janeiro repassaram 3%, 4% de reajuste para os trabalhadores, que era o que tinha dado o INPC. Outros arredondaram para 4%, outros 3%. Então, os trabalhadores que deveriam receber o salário em maio, receberam janeiro, fevereiro, março, abril e maio, 5 meses antes, um reajuste de salário. Isso é importante. Por que que é importante? Porque a empresa, daí, quando dá o reajuste em maio, a folha não fica muito pesada, como eles falam, tá bom? 8h47, 14 graus a temperatura, né? Tempo um pouco fumaciado, que nem ficou arena ontem de tarde, né? Que barbaridade, né? 8h48, vamos com música aqui no programa A Voz do Trabalhador.

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1: Oito horas 51 minutos, 14 graus é a temperatura. Deixa eu ainda, antes de terminar o programa aqui, olha como a gente fica feliz, né? Costelar, trabalho na evisceração, estou ouvindo o programa, parabéns aí, continue, você é um guerreiro. Não, todos nós somos, né? Vamos colocar o pezinho no chão, vamos ser humilde, que é o primeiro degrau do ser humano. Também aqui, pessoal, trabalho na unidade de ação da MBRF. Como vocês sofrem nas negociações? Faz parte da vida. Isso, né? O grande homem sofreu também, porque nós não deveremos sofrer, mas sofrer para o bem da humanidade. Isso é importante. Costela trabalha no incubatório. O incubatório também vai ser panfleteado, com certeza absoluta. Nós estaremos aí na terça ou na quarta-feira. Costela, trabalho na embalagem de salame aqui da Suínos. É verdade que vamos ter algumas folgas? Sim. Tem um projeto aí, amanhã a gente vai passar aí para os trabalhadores da MBRF. Costela, trabalha no restaurante da MBRF. Não faço parte da categoria da alimentação, mas escuto o programa, pois nós não temos representantes, né? Que venham nos representar. É sindicato de gaveta que eu chamo isso, tá? Aquele sindicato que não trabalha, que só pensa em recolher do trabalhador, para mim é sindicato de gaveta, tá? Sindicato que não é de gaveta é aquele que vai para a porta de fábrica, que luta, que mostra, que faz reunião de conselho fiscal, que mostra, que vai lá e mostra a cara para o trabalhador em qualquer momento da vida. Não temos que pensar somente em descontar mensalidade do trabalhador, mas temos que atuar para um mundo mais justo e fraterno em todos os sentidos. Também temos aqui o pessoal aí da Mega Alimentos mandando mensagem. Olha, pessoal, como é bom estar próximos de vocês. Bem, são 8 horas 53 minutos. Daqui a pouco vem aí o Coração do Rádio, né? Esse grande programa, Calitos, tá aí já pronto, né? Nós agradecemos ao Francisco aqui na parte técnica, você que ouviu, você que participou do programa. Foi um prazer, foi uma alegria, foi um sucesso ter você na nossa companhia. Oxalá que o Pai Criador nos dê oportunidade de nós retornarmos aqui no próximo domingo com mais um programa Voz do Trabalhador, aqui na Melhor do Rádio 93.7. Agradecer o Francisco também aqui na parte técnica. Fica aí o 3342-1522, o telefone para você participar sempre da programação especial da Vang FM. E nós vamos descansar um pouco. Amanhã é um outro dia e que bom que vem esse sagrado dia para que nós possamos trabalhar para as pessoas que fazem aquilo que é mais importante nesse Brasil: trabalhar para que nós tenhamos um Brasil melhor, um estado melhor, um município melhor, porque como nós queremos o crescimento do estado, do país e do município, nós temos que trabalhar para o bem comum são as pessoas. Vocês trabalhadores que fazem a grande parte do crescimento dessas empresas, parabéns. Parabéns a você que tem um trabalho, você que é um trabalhador, não importa a tua profissão ou teu salário. Importante que o trabalho que você faz é bem mais importante daquilo que você imagina. Você que está aí varrendo rua, deixando a nossa avenida, a nossa rua, a nossa cidade bonita, você que cuida da natureza, você que cuida dos rios, do ar, você que cuida da mãe natureza, é importante isso, porque aí você deixa um legado. Retornamos no próximo domingo, a partir das 7 horas. Grande abraço a todos, proteção divina. E que tenhamos sempre a maior riqueza, que é a nossa saúde, para nós trabalharmos em prol das pessoas.

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0: Bom dia, estão chegando para mais um programa
1: que o mundo inteiro vai
0: valorizando a música do Rio Grande do Sul, do horário primeiro até as 10 horas. 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

Pois olha, vamos começando então o nosso programa da manhã de hoje com essa música bonita, Porca Véia, Suspiro de Alma. Vamos fazer um ótimo domingo, gente. Fazer o certo e fazer o bem é a nossa obrigação.

Este é a Vang, estamos valorizando a música do Rio Grande do Sul. Sepultamos ontem, deixando aí grande saudade, vai ficar na memória da música do Rio Grande do Sul, missioneira, Sonho Guarani com Pedro Hortaça, que foi sepultado ontem. Aqui os filhos cantam juntos, Sonho Guarani.

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Estamos no domingo com você. Liga pra cá, 3342-1522. Flor da Fronteira, Tostão Guaraná.

0: Deca, tá se plagiando, companheiro?
1: Não demora pouco, meu amigo. Veio pedir uma porrada pra uma tropa.
0: Pode encostar a tropa no mais todo de caseiro, companheiro.

Casveriano, Enio Ribeiro aqui na nossa programação de todos os domingos. Vamos agora com essa música também interessante aqui. Vou lembrar aqui do José Mendes, que bom. José Mendes, vá embora, tristeza. 9:20. 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

Vai embora tristeza, José Mendes. Para Vladimir, também para você que está acompanhando aí o nosso programa, Aline, vou rodar aqui também para o Vladimir, que pediu essa música, A Gaita Velha do Seu Ari. É com Teixeirinha.

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8: Vamos aí com Maurinho Monteiro e Pelego Guaiaca. 9:30.

Linda essa música, Baurinho, Monteiro e o Pelego, Guaiaca. Uma das vozes mais bonitas do Rio Grande agora, e a luz da saudade, vem aí, José Cláudio Machado. Daqui um pouquinho também, mais música homenageando grande talento da música missioneira que faleceu ontem. Não, faleceu sexta-feira.

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1: Vamos lá, vamos em frente aqui na programação, 9:42. Lembrando aí, perdemos este grande ícone da música, que é lá do interior do nosso Rio Grande do Sul. Pena Guarani, última gravação feita por Pedro Hortaça e seu filho Gabriel Hortaça. Vamos lá então, Pena Guarani, uma letra realmente muito forte, inclusive com a crítica à própria igreja. Vamos lá, vamos conferir. Pena Guarani. Grande cepa sertaneja, principalmente.

taça, interpretado aqui com o filho, que vai ser o que segue junto à família, Gabriel Hortaça, Pena Guarani. Vamos falar de pilchas. 9:47, melhor bom dia, essa é a Bang.

bonita, interpretação maravilhosa, uma das vozes bonitas do Rio Grande, uma pena que já o perdemos também, né? Está em outro plano, Leopoldo Racier, vem lá da região de Pelotas. Linda, linda, linda é a próxima música aqui, gaúcha. Quero fazer um serviço de utilidade pública. Foi deixado aqui uma carteira, né? Escura, contendo vários documentos, em nome de Maiara Oliveira Gonçalves. Por favor, pode retirar no horário comercial, de preferência na segunda-feira, né? Passando aqui na Vang FM, tá bom? Boa sorte para você, sorte que caiu aqui na Vang. Eu dei uma olhadinha, tá molhada, estamos dando uma secada aqui também, mas grana não ficou nada, né? Mas os cartões, sim, os cartões, tudo ok. Beleza? Pelo menos, menos mal. O primeiro e último mate, né? O vovô, né? Ensinando ao seu neto para o chimarrão. E no último momento da vida do avô, ele, por que não? Se ele está morrendo, eu não oferecer a ele um último mate. Uma letra que eu acho espetacular, criativa e inteligente. Vamos lá. Meu último, primeiro e último.

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5: Vamos lá, vamos em frente. O Mal e a Cura, fazendo sucessos aí no exterior, Hermanos Guedes.
6: Amor!
5: Concluindo o programa gaúcho, forte abraço.

Abrindo a parte sertaneja, ela já esteve aqui em Marau se apresentando no Parque Lauro Richieri Bortolon. Eu estou falando dela, sem dúvida nenhuma. Ana Castela e Lourenço e Lorival. Lembrando aí o grande querido amigo Ulisses Minella. Rodava sempre essa música, Franguinho na Panela.

0: Vamos lá, distante do meu bem.
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Liz e Thiago, Distante do Meu Bem. Vamos um pouquinho aí para a Argentina, bem na nossa divisa, por tus besos, las hermanas Vera.

amigo argentino. Pessoal aí que fala espanhol, grande abraço. Sejam felizes aqui no nosso país chamado Marau.

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8: Olá a todos que nos acompanham na Rádio Vang. O domingo também úmido, com temperatura amena, alguma chance de chuva esparsa, com 14 a 21 graus. Na segunda e na terça-feira, predominam as nuvens. Os modelos projetam céu nublado na segunda e terça-feira. Temperatura na casa dos 18 graus na segunda, chegando também aos 18 na terça, mas a terça tem um refresco aí pela manhã, com 8 a 10 graus. Na segunda metade da semana que vem, de quarta-feira em diante, tem encerração ainda nas manhãs e madrugadas, mas as tardes serão mais ensolaradas e com vento norte vai aquecer. Da Metsu Meteorologia, está Elcia.
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6: Vamos lá com música bem popular brasileira. Meu último amor, Gian e Giovanni. Logo depois, Rio Rebelde.

Aqui na Vang, uma música, duas interpretações. Roberta Miranda. Meu primeiro amor. Vemos aí antes Francisco Petrônio.

0: Programa de todos os domingos. Vamos agora com Conselhos do Meu Pai. Já rodei aqui na Bang, tá fazendo sucesso lá em Portugal. Que me leva.
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0: Os Conselhos do Meu Pai. Vamos lá. É isso? Vamos lá.

0: É uma música portuguesa aqui, é sucesso lá. Os conselhos do meu pai. E gente, tem muita gente que não segue os conselhos do pai também. Até aqui em Marau, né? Tem gente que bota filho no mundo e abandona também, né?
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6: Muito, muito bem. Estamos aí com você aqui na programação, chegando aí. E meu querido amigo de sempre, que é o Evaldo Posser. Bom dia, Evaldo. Como é que vai, meu querido amigo?
7: Bom dia. Muito bom dia, Carlito. Bom dia para todos os seus ouvintes aí. De fato, hoje a gente se passou aqui para nos despedirmos do amigo Carlito, que ele está indo cedo para a Copa, né? Cedo demais, né, Carlito?
6: Pois olha, cara, eu tô indo dia 5, né? A abertura da Copa do Mundo será exatamente no México, né? Então, no dia 11. Mas aí eu tenho um motivo para ir.
7: Tu pode contar para tua audiência?
6: Não, eu não posso contar tudo, né?
7: Tudo,
6: mas alguma coisa
7: parte,
6: eu posso
7: sim.
6: Dizer. Tenho um grande projeto, são profissionais de fora do Rio Grande do Sul. E junto com o Traveler Box Brasil, onde o Luigi participa aí daquele projeto de transmitir, ele vai cobrir a Copa do Mundo também pelo Traveler Box Brasil, que é a televisão. E aí esse pessoal quer fazer o histórico da minha vida sobre as 12 Copas do Mundo. Então já vou me antecipar para ir filmar alguns lugares que eu já estive no passado.
7: Pois
6: e então,
7: é.
6: Um jogo de abertura depois da Copa, a gente fica aí, que é exatamente na cidade do México. O México recebe a África do Sul. E na mesma noite a gente vai então para o país que a gente vai sediar mesmo, que é Nova York, né?
7: Carlito, então, que história bonita a sua, são 12 Copas do Mundo.
6: Muito corajoso, né? Eu acho isso. Que fui peitudo demais. E às vezes o pessoal me pergunta, fui dar uma palestra em Passo Fundo na universidade. E aí me perguntaram, mas como é que você faz isso? Eu digo, eu faço não, não sou rico, né? Todo mundo sabe que eu não sou rico, mas tenho criatividade. E é pela criatividade e eu dou um conselho para quem quer atingir um objetivo. Na vida, acreditar, sonhar e alimentar os sonhos. E se preparar para ir, né? Não tem porquê.
7: Como diz o ditado, deixa eu te pôr numa sinuca de bico. 12 Copas. A qual mais te marcou nessas 12 Copas, essas viagens todas aí ao redor do mundo? Até agora, quem sabe a próxima seja a mais marcante.
6: É, eu quero bater o recorde. Quem está na minha frente buscando a 13ª Copa do Mundo é o Denardin, né?
7: Sim, da Rádio Gaúcha.
6: Da Rádio Gaúcha. E nós se damos bem também, né? Vamos se encontrar por lá, certamente. Mas ele vai para a 13ª e eu vou para a 12ª. Por isso que eu já estou anunciando 12ª Copa com essa. Certo? E aí, o que acontece? Tu pediu o quê?
7: Eu pedi qual a que te mais marcou.
6: A que mais me marcou negativamente, por incrível que pareça, é Estados Unidos. Aquela Copa do Mundo que foi feito lá e o Brasil, na verdade, se saiu bem. Eu vou dizer para você, parecia uma gincana da universidade, né? Meio desorganizado, se usava estádios que não era para a prática do futebol, ajeitaram o campo apenas, e lá eles têm outro tipo de atividade esportiva.
7: Não é esportiva, o futebol não é o esporte principal dos americanos.
6: Mas a mais organizada, por incrível que pareça, foi a primeira experiência em fazer em dois países diferentes. Japão e Coreia, para mim, foi a melhor Copa do Mundo, onde terminamos sendo campeão também. Então eu tive a felicidade de nas duas Copas que eu fui também, ter participado dos momentos emocionantes no estádio das vitórias brasileiras. Estou esperando e levando esperança para lá também.
7: Com certeza, quem é brasileiro sempre tem a esperança que a gente ganhe a Copa, mas assim, já tivemos times melhores, mas a esperança a gente leva junto, né?
6: Eu não tenho dúvida nenhuma que expectativa a gente tem. Temos um belíssimo treinador, espero que ele não se preocupem e acho que ele é um homem sério, né? Já deu demonstração onde atuou, como jogador também, e principalmente dirigindo os grandes clubes, como o tempo que ele ficou agora ultimamente na Espanha, né? Com o Real Madrid. Então, futebol é isso aí, a gente vai com muito entusiasmo, vamos eu, o Luiz e o Roberto, somos em três, e eu teria mais duas pessoas que me acompanhariam em todos os movimentos da Copa, filmando tudo onde eu vou, né? Para poder depois o lançamento em um projeto que eu não posso falar agora.
7: Ah,
6: né?
7: Ótimo, excelente. Tá, você vai quase para um Big Brother, então?
6: Mais ou menos.
7: Você vai estar vigiado.
6: Então nós vamos ser bem vigiados.
7: Bem vigiados.
6: Ok. Eu queria saber de você agora, Mobility, como é que vai?
7: Carlito, vamos mudando então de assunto. Nós temos a Mobility, que é uma, na verdade, era apenas uma revenda de veículos.
6: Isso.
7: Então a gente lançou essa ideia como revenda de automóveis. Hoje a gente já está agregando mais dois serviços à Mobility. Então a gente quer dar esse recado para toda a tua audiência. A Mobility continua no mesmo lugar, em frente ao Colégio Cristo Rei, junto à Floricultura com Arte. Nós vendemos ainda, compramos veículos, fizemos troca, financiamento, tudo isso que a gente já faz, a gente continua. Além disso, a gente está agora com locação de veículos. Olha que
6: maravilha,
7: legal.
6: Maravilha, né?
7: Exatamente. Então, se você quer locar um veículo para um dia, para uma semana, para um mês, para dois dias, para cinco dias, enfim, nós temos já veículos disponíveis para locação. Então, no final aí eu vou deixar um número de contato da Mobility. E outra novidade é que também agora junto com a Mobility aí está funcionando o Garupa, que é um aplicativo de transporte de passageiros. Ele é um estilo Uber. Então, se você quer baixar no seu Play Store, procure aí no Play Store do seu celular e baixe o aplicativo Garupa. A gente atende você com carinho, com aquela rapidez de sempre. Então agora, repetindo, temos além da Mobility Veículos, nós temos a Mobility Locações de Veículos e o aplicativo de transportes Garupa. Então procure no seu Play Store, no seu celular, baixe o aplicativo Garupa e a gente vai atender você.
6: Ok. Desejo boa sorte, certamente você é um cara que sempre se deu bem e vai se dar bem, já está se dando bem com o Mobility, ampliando então essa atividade.
7: Exatamente,
6: né?
7: Estamos atacando toda essa parte de mobilidade urbana. E para finalizar, Carlito, okay, eu vou deixar o telefone, claro.
6: Claro, claro.
7: É o 549-9661-6600. Repetindo, é bem fácil de gravar. 99661-6600. Um grande abraço a todos. Carlito, boa sorte, boa Copa e tomare que vocês tragam o Hexa.
6: Tomara, para mim seria a terceira Copa vivida no estádio com o Brasil comemorando. Tomara a Deus que seja a terceira. João Mineiro e Marciano, olha, daquilo que eu te contei, ainda hoje chorei de saudade.

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6: Vamos lá, antes Vestido de Seda, chegando no pedaço. Antigamente se dizia: vem buscar a sua roupa que foi deixada na penteadeira.

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1: Disco Voador. Tomara que haja para trazer paz e amor

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quem não tem saudade da onde nasceu? Lourenço e Lorival, velha porteira. Estamos aqui com você, vamos agradecendo quem com a gente está, Lu Edenilson, também para Adinho Souza, muito obrigado, Dibanir Ganzer, Ramiro Portela, Rogério Minella, temos aí o Vinícius Ávila também lá de Erechim, acompanhando o nosso programa. Que prazer muito grande, um grande abraço para todos vocês. Vamos em frente. E agora, qual é a música que eu tinha escolhido? Chato isso aqui, né? Mas é Delícias de Amor no meio, tá bom, mas Peso na Cama é um pouco chato. Mas vamos lá, vamos ver, vamos como é que é. Teodoro Sampaio.

0: Entra muito forte aí, muitos bailes por aí. Olha só, Teodoro e Sampaio, Evandro e Agnaldo cantando uma música. É o seguinte: esse mundo tá virado, tem um veado me olhando.
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9: Vamos lá, vamos em frente. Pisa no meu coração.

É, letra forte essa que acabamos de ouvir. Lembranças, seguramente tem mais de 100 anos. Regravado, gravado, regravado. Milionário José Rico.

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4: Vamos em frente aqui com o nosso programa, você participando. Quero agradecer aí também o meu amigo aí, que é o Cabral, né? Homenageando aí também o seu filho, né? Que está acompanhando aí o nosso programa no dia de hoje. 11:44, Pochete Gastrobar.
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0: Isso aí, estão chegando ao finalzinho do nosso programa de hoje, Letra Central Materiais de Construção. 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E temos aí também a nossa participação de Pochete Gastrobar. Então, estamos finalizando aqui. Vou ficar ausente agora por uns 40 dias, tá bom? Então, chega no microfone aí que eu vou te fazer passagem para o programa. Quem vai comandar o programa, então, na minha ausência da Copa do Mundo, viajamos já no dia 5, diretamente para o México, de lá para Guadalajara, que vamos fazer uma cobertura especial de um projeto que vem de uma equipe de profissionais de fora do Rio Grande do Sul, que ficaram encantados com a ideia de um jornalista do interior ter participado de 12 Copas do Mundo, incluindo, claro, a de agora, e eles querem fazer um documentário. Esse documentário eu não posso explicar, porque é uma grande novidade para Marau, né? Então, quem vai comandar o programa aqui? De Guadalajara ficamos aí 5 dias, voltamos então para a cidade do México, e no México tem a abertura da Copa no estádio Azteca, onde o México recebe o primeiro jogo e abertura da Copa, com solenidades, é claro, com a presença do outro time, que é o África do Sul. E depois, dali, na mesma noite, depois do jogo, a gente viaja para Nova York, onde vai ter a central nossa. E eu vou levar depois de público de lá, cidadão muito importante de Marau, que me disse o seguinte: Carlito, tem jogo no sul do país americano, que ele, e ele disse, tem sim. E ele disse, vai no meu apartamento que tá lá te esperando, né? Tu não precisa pagar hotel. O marauense, eu vou divulgar o nome dele aí também, né? Vou fazer uma homenagem especial diretamente de lá. Então, já tudo definido, e a gente vai o Luigi. Luiz trabalhando também para o canal Traveler Box Brasil, como ele fez na Copa do Catar. E são 8 canais agora, né, que vão poder captar as imagens, tudo o que vai acontecer lá. Com todo o respeito, sem qualquer tipo de vaidade, sem qualquer tipo de coisa. Marau está reconhecendo isso e é muito importante. Outras cidades não fizeram, nunca tiveram a possibilidade de fazer, porque talvez não fizeram aquilo que eu fiz: alimentar sonhos, né? Sonho. Trabalho 4 anos pensando do que eu vou fazer daqui a 4 anos. Então, quero me despedir. Espero que eu volte, né? Até brincando lá, se acontecer, eu vou pedir para enterrar em Nova York. Aí alguém disse, eu vou te visitar ano por ano também. Então, eu quero ouvir de você. Você vai comandar o programa, te dou total liberdade. Se você quer misturar gaúcha, faça o que tu quiser, o programa é teu. E depois, na volta, a gente retoma então essa programação. Eu adoro fazer, sou muito feliz de fazer esse programa. Larguei jornalismo, todo mundo sabe, né? Eu acho que esse país não se pendura em cálice que está, essa vergonha nacional me envergonhou também, né? E então larguei mão, quero ser feliz um pouquinho e cuidando, né? E então é contigo, meu caro Paulo Roberto, Paulo Costa Ávila, José Costa Ávila, um nome bonito e uma voz bonita aí, tudo bem?
1: Bom dia aos ouvintes. Então, quero dizer, a gente aqui fica na torcida, desejando já de sair de um ótimo trabalho, mais uma vez um grande trabalho. Vamos acompanhar com certeza todas as participações aí diárias na Vang, e aguardamos com certeza a cada domingo a participação do Carlito, para saber onde ele vai estar a cada domingo aí de cada cidade, como já foi feito em outras copas, né?
0: Exatamente.
1: Com certeza é uma grande responsabilidade para nós substituir o mestre Carlito Silvestre, uma honra também fazer o programa Letras. A gente vai tentar manter o padrão, como eu sempre falo, peço ajuda aos ouvintes para nos ajudar a fazer essa programação tão especial de domingo, que é um momento especial, que eu sempre falo, um momento de que é onde a gente reúne os amigos, reúne a família, né? O momento do almoço dominical, aquele preparo todo, então, e sempre com uma boa música fica um momento mais especial.
0: E tem um detalhe também, essa vez, mais do que as outras, aliás, na passada já, nós no Catar também, já não falamos só pelo som, né? Nós estamos falando pela imagem também, né? E todas as nossas reportagens vão ser exatamente com imagens, né? Então a gente vai estar presente, que o nosso objetivo é aquele entorno maravilhoso da Copa do Mundo quando se congrega, né? Aí pergunta, ah, fala inglês? Claro, levamos, tem o Beto que está comigo, o sobrinho meu, junto com o Luiz. Luiz balbucia, eu dou uma enrolada, mas o Beto fala fluentemente, morou nos Estados Unidos, né? E ele está com 11 Copas do Mundo. Levei ele junto, ele era ainda de menor, com autorização para poder viajar comigo para o México, em 86. E hoje ele é o nosso cinegrafista. Então vai acompanhar a gente, fazendo as reportagens com as imagens para cá. Então me desculpem, mas o meu país é Marau. E o país que se chama Marau tem representante na Copa do Mundo. E agora tudo contigo, meu caro. Tá bom?
1: E teremos com certeza uma bela cobertura aí, como tu disse, não só em áudio, mas também em imagens aí, né? É. E uma cobertura diferenciada, porque é justamente dos bastidores do que acontece no entorno da Copa do Mundo.
0: É exatamente. Então, para finalizar, já ultrapassei até o horário, 1 minuto, mas vamos lá. A música que eu rodei mais durante o ano, eu vou reprisar aqui, porque tem gente me pedindo também essa música. Eu gosto muito. E alguém diz, Carlito, tu deve ter uma história no passado que você recebeu um cordão de ouro e daí você roda todo dia. É cordão de ouro, um grande abraço, espero voltar, né? Com muito entusiasmo para retomar o meu programa que ninguém tira. E já vou negociar lá com o Luigi, né? Que ele é o meu diretor. Vou negociar lá. Na volta eu quero fazer o programa das 10 à meia-noite, que é viajando pelo mundo da música. Um grande beijo para todo mundo indistintamente. Cordão de ouro, não devolva. Fale bem com quem um dia você se relacionou. Forte abraço, um beijo a todos.

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5: Olá a todos que nos acompanham na Rádio Vang. O domingo também úmido, com temperatura amena, alguma chance de chuva esparsa, com 14 a 21 graus. Na segunda e na terça-feira, predominam as nuvens. Os modelos projetam céu nublado na segunda e terça-feira. Temperatura na casa dos 18 graus na segunda, chegando também aos 18 na terça, mas a terça tem um refresco aí pela manhã, com 8 a 10 graus. Na segunda metade da semana que vem, de quarta-feira em diante, tem encerração ainda nas manhãs e madrugadas, mas as tardes serão mais ensolaradas e com vento norte vai aquecer. Da Metso Meteorologia, Stael Cias.
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Bom dia, gauchada de Amaral, bom dia, gauchada de toda a região. A partir desse momento, o melhor da letra e música da cultura do Rio Grande é aqui, no seu Alma Campeira. Apresentação, Paulo Ávila. Vamos aí pegando carona na audiência do mestre Calixto Silvestre, que tá de malas prontas aí para viajar para mais uma Copa do Mundo, né? Mais uma Copa no seu currículo aí. Ficamos no aguardo das novidades, das participações, dos flashes aí que eles vão nos trazer aí durante a programação da Vang e também aos domingos aí. A cada domingo vai estar em uma cidade diferente, com certeza.

Edma vai estar participando do seu programa Letras. Eu, com o apoio dos ouvintes, vamos estar tendo a missão de manter a qualidade e o padrão desse programa aí tão especial do domingo de manhã, né? Tá vendo? Conto com o apoio de todos ouvintes para fazermos aí um belo trabalho nos próximos domingos, tá bueno? Vamos começando o Alma Campeira de hoje, então, mandando um abraço especial, gauchada vai ligando, participando, mateando, almoçando conosco aí, meu amigo, já vai ligando aí, né? A gente aguarda um pouquinho, daqui um pouco já vamos conversar no telefone, tá bom? Um abraço aí, meu amigo Antônio Rodrigo da Silveira, Zaxi, no velho, teve aniversário na semana aí, que o patrão velho continue abençoando sua estrada, seu caminho, trazendo muita paz, saúde e felicidades. Junto a todos que lhe querem bem, um abraço aí a dona Nara também, Gilberto do Almoro, sem ter bueno, uma barbaridade, gauchada aí da Águia Ferramentas, sempre com aquele cafezinho especial para guardar, receber os clientes aí, né, tia? Um forte abraço então a toda a família Águia Ferramentas aí, tá bueno? Também meu amigo Alceri Vargas, gauchada aí da barbearia da Rigos, esteve aniversariando aí, que o patrão velho continue abençoando sua estrada, seu caminho, trazendo muita paz, saúde e felicidades. Junto a todos que lhe querem bem, um abraço aí, meu amigo Alceri. Um abraço pro seu Alfonso e a toda a família Vargas, também a família da Barbearia Rigo, é gauchada buena, uma barbaridade, nos recebe muito bem aí, né, tia? Além de tratar do nosso visual aí, né, tia? Aí é sempre aquele chopinho na temperatura certa, aquele bom papo, né, tia? É uma coisa buena, sempre um prazer poder visitar essa gauchada aí de vez em quando. Pena que eu não tenho tanto cabelo para ir mais vezes aí, né, Chiru, velho? Um abraço, então. Um abraço, meu amigo Vomir Lima, a gente, o velho já tá lá fazendo aquela fumaça tradicional do domingo, né? Diz que tá queimando um osso ali, o radito do lado, isso é coisa buena por demais. Um abraço pra dona Adriana e bom domingo, Chiru, velho. Também minha amiga Rosalina, no bairro Carolo, marcando presença aí, né? Tinha um forte abraço, meu amigo Moacir Fonseca, grande Moacir, sogro do Jerônimo, pai do Xande Fonseca, e o Alexandre tá lá pros lados do Carijo, né? Tinha mais que coisa ali, né? Um abraço também pro meu amigo Evandro, do bairro Jardim do Sol, aí, né? Tinha marcando presença, sempre uma das primeiras ligações que eu recebo, ele mantém a firme, não frouxa o garrão, né? Tinha um abraço, pediu duas músicas, vai sair daqui um pouquinho mais, fica ligado aí, Chiru, velho. 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Hoje também é o último domingo do mês, é como já é tradicional aqui no programa, então é o dia de fazer um pequeno sorteio aí, um pequeno agradecimento aos ouvintes que nos honram com sua audiência, que nos dão o carinho necessário para estarmos aqui a cada domingo, né? A energia para valorizar a nossa cultura. 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Tinha costura especial, então, tempos de Copa e a piazada gosta de bater uma bolinha, até os adultos também, né? Tia? Então, quem quiser ligar, participar, já sabe aí, só ligar 3342-1522, estaremos aí até às 14 horas valorizando nossa cultura, valorizando o que é nosso. E para começar uma campeira de hoje, não poderia ser de forma diferente, já foram feitas muitas homenagens ao grande Pedro Hortaça, que nos deixou nessa semana, na sexta-feira, né, tia? Mas todas as homenagens serão poucas aí, porque com certeza ele nos deixa um grande legado com a sua música missioneira, sua voz inconfundível, né? E esse legado permanece com nós, com certeza aí, seu nome vai ser lembrado por muitos e muitos anos aí, é o quarto tronco missioneiro aí, né, tia? Então deixa também o legado aos seus filhos, que continuarão o seu trabalho, com certeza já seguem seus passos aí, né, tia? E a gente, para fazer uma pequena homenagem em nome da Alma Campeira, da Vang FM aí, vamos começar o Alma Campeira com um bloco especial aí, com músicas do Pedro Hortaça, já para matar a saudade desse grande, essa grande voz do Rio Grande que parte, mas o seu trabalho fica com certeza entre nós aí. Começamos aí com Guasca, Janelas da Liberdade, e para fechar o bloco então, Timbre de Galo, que é uma marca registrada com certeza do grande Pedro Hortaça. Descanse em paz, Chiru Velho, que já esteja bem colocado aí na estância maior ao lado do patrão velho, tá bueno?

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9: Bueno, Gauchado, quando são 12 horas e 36 minutos, você está sintonizando a 93.7. Programa é o Alma Campeira e valorizando a pura essência da cultura do Rio Grande. Tivemos aí no bloco anterior, então, um bloquito especial para homenagear esse grande cantor que nos deixa aí, né? Tinha mais seu legado, seu trabalho vai permanecer entre nós por muito tempo, com certeza. Na voz de Pedro Hortaça, Timbre de Galo, Janelas da Liberdade. E abrindo o bloco, então, Guasca, é um hino, é os hinos aí desse índio velho, né? Aliás, tinha até um pedido aqui do meu amiguinho Lorenzo Bageston, abre o peito aí, Chiro velho.
10: Boa tarde, meu amigo Paulo Avla, sou Lorenzo Bageston, e quero pedir a música Os Guasca do Pedro Hortaça para apresentar meu pai, minha mãe, e meu dindo, e minha dinda, e meu avô e minha avó.
9: Ah, bem bueno, então, um abraço aí pra família Bageston e abrimos o programa com justamente o seu pedido aí, tá vendo? Um abraço, meu amiguinho Lorenzo Bageston, dançador aí do CTG Felipe Portinho, da escolinha Dente de Leite, né, tia? Também tinha mais pedido aqui do Perdotaço, meu amigo Josiclei, seu irmão aí, né, tia? Fazendo aquele almoço especial de domingo, ao som do Alma Campeira aí, no direto do bairro Solutos. Abre o peito e louco, velho.
8: Manda um aí pra nós, meu amigo Paulo. Estamos aí na escuta aí do programa aí, eu e meu irmão aí. O Pedro
9: Hortaço
8: aí pra nós.
9: Tá bem, bueno. Um forte abraço a toda a família aí, meu amigo Josiclei. Um abraço pro seu irmão aí. Bom domingo, bom almoço pra vocês aí. E de Bairro Solutos, vamos até Nova Araçá. Meu amigo Juarez Mizou, meu tio Pita. Abre o peito aí, louco, velho.
11: Boa,
9: sério,
11: seu Paulo Óvida. Bota uma bem caprichada que estão ouvindo a Vang FM. Capricho aí, né?
9: Aumenta o volume aí, louco, velho. Vai sair música especial pra Nova Araçá. Um abraço a dona Ivanice. E Letícia, o Matias.
8: Nós,
9: opa, vamos segurar o Josiclei aqui. É esse cheiro, velho. 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Um abraço aí, meu amigo Paulo Chicon, direto da Gruta do Rio Marau, pedindo Gaúcho da Fronteira, já tá na lista aí, Chiruel. Aumenta o volume aí também, meu amigo Ademar Vasquevics, grande Ademar, hoje tá saboreando um churrasco diferenciado aí, né, Chiruel? Não teve trabalho, tranquilo, foi só ir lá e buscar, né? Tinha no pegue leve do CTG Felipe Portinho aí, e sobretudo colaborou com as invernadas aí, com as pilchas das invernadas aí. Forte abraço, obrigado pelo apoio, Chiruel. Um bom almoço aí, a dona Fabiana, Fernando, a Mana, um almoço em família, vou trazer teu hino aí, fica ligado, aumenta o volume, já vai em teu hino aí. Quando o verso vem pras casas. Meu amigo Rogério Andrés, ligadito no mais, hein? Marcando presença, pedindo uma com o grupo Carqueja. Vai sair daqui um pouquinho, fica ligado aí, Chiruvé. Um abraço pra Paty, pro Henrique, pro Gabriel, toda a família buena, uma barbaridade, sempre na sintonia da 93.7. Também meu amigo José Carlos Cabral, direto do bairro Fuga, mandando música aí pro filho, lá no bairro Santa Rita. Vamos atravessando a cidade aí através da audiência da 93.7, isso é coisa linda por demais. Então, meu amigo José Carlos Cabral, do bairro Constante Fuga, pede música pro filho Carlos Gabriel Cabral, no bairro Santa Rita aí. E eles se homenageiam, então, através aqui da 93.7, levando um tempero musical pro almoço dominical. Ele pede os Monarcas, o vento. Vai sair daqui um pouquinho mais, fica ligado aí, seu Carlos, tá bueno? Um abraço pro Carlos Gabriel. 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Vamos com música então, atendendo o pedido do meu amigo Ademar Vasquevics, aí o seu hino aí, Luiz Marenco, participação César Oliveira e Rogério Melo, Quando os Versos Vêm Pra Casa. Quando os versos vêm pras casas. Opa, tem mais um recado aqui, tia. Meu amigo João Pintor, já ia deixar o Nilé de fora aqui, ainda bem que eu olhei aqui, ó. Abre o peito aí, meu amigo João Pintor.
12: Boa tarde, meu amigo Paulo Ávila. Aquele abraço aí pra você e todos os ouvintes aí. Manda um abraço pra Silvio Gabriel aí, uma música pra nós aí, aquelas que tu sabe.
9: Tá bem bueno, Chiruvé. Um abraço pra dona Silvia, um abraço pro Gabriel, meu amigo João Carlos da Silva, pra vocês, Luiz Marenco, César Oliveira e Rogério Melo, Quando o Verso Vem Pras Casas.

0: Agora chegou a hora de chamar mais um grande convidado, não? Grande pelo que já fez, pelo que faz e por que vai fazer, com certeza, por toda a nossa cultura gaúcha.
1: Um caloroso aplauso de vocês, para quem, Manoel?
0: Luiz Marenco!

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7: Bueno, Galchado, quando são 13 horas em ponto, você está ligando aí, está sintonizando a 93.7. Programa é Alma Campeira e valorizando a pura essência da cultura do Rio Grande. Tivemos aí no bloco anterior, então, o piratinense Cristiano Quevedo, Contraponto. Também tivemos o Grupo Cordiona, Morena Linda, pedido aí do meu amigo Evandro, no bairro Jardim do Sol. Também tivemos Gaúcho da Fronteira, Desafio da Rancheira, especial para o meu amigo Paulo Chicon, na Gruta do Rio Marau. E um abraço, filho velho. Bom domingo, bom almoço. E abrindo o bloco, então, Luiz Marenco, César Oliveira e Rogério Melo, Quando o Verso Vem para as Casas, especial para a família Vasquevix, aí, meu amigo Ademar, dona Fabiana, o Fernando, a Mana, saboreando aquele churrasco especial de domingo, né? Te levando um tempero musical pro almoço dominical. Forte abraço, bom domingo, bom almoço aí, Chirosa. Um abraço especial, meu amigo Reve, grande Reve Frison, Revelino Frison, toda a família Frison aí, ligadito no mais aí, levando um tempero musical pro almoço dominical. Nos pediu este hino aí, História dos Passarinhos. Fica ligado aí, Chiro Velho. Já vai sair daqui com um pouquinho, então aumenta o volume aí, tá vendo? Bom domingo, bom almoço. 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Tem recado lá da capital do Planalto Médio, de Passo Fundo. Meu amigo cuteleiro Vanderlei, abre o peito aí, Churu, velho.
8: Buenas, Chiro Velho, como é que tá, meu amigo Paulo Ávila? Tudo certo? Bah, não esquecemos de você, não, e nem desse programa aí que é top demais, hein? Paulo Ávila, se puder rodar aí uma taio feio pra nós aí, de Jorge Guedes aí, te agradeço. Estamos em casa hoje fazendo uma pecuária. Eu, Júlio César e a Danúbia, estamos ligados aí. Chiro Velho.
7: Já sai, louco.
8: Um abraço aí. Valeu, fique com Deus. E manda um abração pro seu Olacer Von Sharp aí. É um baita de um parceiraço, amigão, hein? Valeu.
7: Tá bem bueno aí, meu amigo cuteleiro Vanderlei, dona Danúbia, Júlio César, marcando presença aí, pai. Já tava apavorado, ele tá meio desconectado aí, né, tio? Eu sei que tem os compromissos de domingo aí. O Júlio César tá fazendo uma grande participação no vôlei aí da capital do Planalto Médio, de Passo Fundo, hein? A gente vai estar se destacando no vôlei, tem que acompanhar esse gente vai, com certeza. Um abraço pro Tiburcio, pra vó Eva, Calçada Buena aí do bairro César Santos, sempre nos honrando com sua audiência aos domingos, tá bueno? Vamos trazer o Taio Feio daqui um pouquinho, fica ligado aí, louco velho. Também um abraço especial pra família Sartorelli, meu amigo José Carlos, mandando um parabéns especial aí pra neta Maria Júlia, também para os filhos Diogo, Johnny, Noras Catrina, Luísa e esposa Méris, tá bueno? Um forte abraço a toda a família, um ótimo domingo, um bom almoço aí, né? E também tem o neto Lorenzo, Azachiro, então tá bueno. Um abraço especial para essa família buena e muito obrigado pela sintonia, pela companhia, tá bueno? 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Vamos com música então, especial pra família Frison, gauchada aí da tornearia, da usinagem, das montagens, Frison, hein, gente buena por demais aí, né, tia? Pra vocês eu trago uma nova versão, a história dos passarinhos com os mateadores.
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6: Bueno, Gauchara, quando são 13h21, você está sintonizando a 93.7, Vang. A FM de Marau quebra as porteiras e leva muito mais longe a cultura do Rio Grande. Tivemos aí no bloco anterior, então, o grupo Carqueja Andejo, especial pro meu amigo Rogério Andrés, toda a família aí, gente buena, uma barbaridade, a Gauchada de Vila Maria, também a Pátio, o Henrique, o Gabriel, toda a turma buena aí, tá bueno? Também tivemos Taio Feio, especial pro meu amigo cuteleiro Vanderlei, dona Danúbio, Júlio César. vovó Eva, o Tibúrcio, a gauchada Bueno aí no bairro César Santos. Também tem o compadre do Tibúrcio aí que tá ligadito no mais, marcando presença, meu amigo Jair Bodac. Azar, Chiro, velho, tá bueno? Também tem o Júlio César aqui, né? Tio Júlio César deixou seu recado aí. Bom dia, Chiro, velho. Tamo aí hoje nesse domingo abençoado pelo patrão, velho. Tamo na lida, sapecando um osso na escuta do rádio só pelo sorteio da bola de rua. Azar, Chiro. Se possível, rodar Pala Rubro do quarteto Coração de Potro. Estávamos ontem em Erechim jogando pelo time sub-18 pela Liga Gaúcha. Arrasa, Chiro, velho. Tá bueno, sucesso aí, meu amigo Júlio César. Grande destaque aí da sub-18, então, da Liga Gaúcha de Passo Fundo. Estava cumprindo tabela em Erechim, já teve jogando por Marau também, não pude olhar aí, nem tinha, mas tá bueno. Sucesso aí, Chiro, velho. Tá bom? Vamos trazer Pala Rubro aí com quarteto Coração de Potro. E abrindo o bloco então especial para a família Frisson, meu amigo Reve, trouxemos aí na voz dos mateadores a história dos passarinhos, homenageando aí o grande Gildo de Freitas. E vamos com mais música, atendendo a gauchada, vai ligando, participando, mateando, almoçando conosco aí no serviço de utilidade pública aí. Avisa a dona Maiara Oliveira Gonçalves. Maiara Oliveira Gonçalves e seus documentos se encontram aqui na Vang FM. Pode passar aí no horário comercial aí durante a semana e para retirar seus documentos. Aí foi encontrada a sua carteira com os documentos dentro, estavam um pouco úmido aí devido à chuva, aí, mas estão aqui nos estúdios da Vang FM. É só passar aí na semana aí no horário comercial. Maiara Oliveira Gonçalves, seus documentos se encontram aqui na Vang FM, tá bueno? 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Meu amigo Éder Soares marcando presença aqui no programa, hein? Buenas, Paulo, roda pra nós perfume de China e se puder rodar, colocar o número pro sorteio pra findar no mês de aniversário. Zacho, é mais um aniversariante, hein, né, tia? Que o patrão velho continue abençoando essa estrada, seu caminho, trazendo muita paz, saúde e felicidade junto a todos que lhe querem bem. Um forte abraço aí, meu amigo Éder Soares, grande campeiro do Rio Grande, hein, né, tia? Sempre ligadito aí na 93.7, nos honrando com sua audiência. Já tá concorrendo aí, tio velho, já tá na lista o nome aí, fica tranquilo, tá bom? Trazer o perfume de China daqui um pouquinho mais, fica ligado. Lembrando então que último domingo do mês, ao final do programa, vamos estar sorteando então 3 litrão de chopp da Mr. Cross Beer, uma bola de futebol, uma bola de qualidade, de futebol de campo aí pro meu, gentilmente cedida aí pela Espenassato Uniformes Esportivos, parceria Sublime Sonhos aí, né, tia? Um abraço aí, meu amigo Zé Mário, dona Aline, gauchada que despacha o brinde aí sempre para qualquer canto do Brasil, hein, né, tia? Não é só por Marau, não é só pro Rio Grande do Sul, mas para qualquer canto do Brasil e para fora também, né? Gauchada atende aí pelos sites aí e entrega um produtos de qualidade em qualquer canto do mundo.

0: Vamos com música então, desta feita, pedido aí do meu amigo Júlio César, especial para Gauchada e Passo Fundo então, meu amigo Godac, Chibursa, Boeva, Coteleiro Vanderlei, Dona Danube, toda a Gauchada que sintoniza 93.7 no dom de sua audiência, Quarteto Coração de Potro, Bala Rubro. Um abraço também pro meu amigo Joel Perim, grande posteiro aí da 34ª, né? Tia Mazá, Chiro Velho, ligadito no mais, marcando presença aqui a Dona Sori, o Davi, família reunida aí, fazendo um almoço especial hoje ao som da Alma Campeira aí, tá bom? Bom domingo, bom almoço. Vai pra vocês também o Quarteto Coração de Potro.
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0: Bueno, Gauchar, quando são 13 horas e 41 minutos, você está sintonizando a 93.7 Vang. A FM de Amaral quebra as porteiras e leva muito mais longe a cultura do Rio Grande. Tivemos aí no bloco anterior, então, pedido do meu amigo Evandro, do bairro Jardim do Sol, Os Bertus, de Conto Patrício. Também tivemos Diário do Fronteiriço, na voz de Ricardo Martins. E abrindo o bloco, essa belíssima música, né? Pedido do meu amigo Júlio César, de Passo Fundo, na voz Quarteto Coração de Potro, Pala Rubro. E vamos com mais música, atendendo a Gauchada, vai ligando, participando, mateando, almoçando conosco aí. 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Um abraço aí, meu amigo Joelcir de Melo, direto da Irineu Ferlin, né, pedindo música com Pedro Hortaça. Gringa Catarina, ah, bueno, vai sair daqui um pouquinho, ficou ligado, aumenta o volume, enche do velho. Também tem recado aí da minha amiga Amanda Casagrande, abre o peito, minha amiga Amanda.
1: Tarde, Paulo, como é que tá? O Cauã aí, da Forte Fere, quer pedir uma música aí, o Fundo da Grota?
0: Só se for agora, né? Um abraço, minha amiga Amanda, Batista, Kaique, Cauã, o alemão, a Osana aí, que tá sempre com aquele cafezinho esperto, esperando os clientes aí, né, tia? E também meu amigo Jeff e toda a família da Forte Fera aí, o alemão. Pra vocês eu trago então Baitaca no Fundo da Grota. E na próxima entrada já vamos fazer o sorteio aí, ligue, participe, mande um verso, mande um recado aí, vai estar concorrendo a 3 litrões de chopp da Mr. Cross Beer e uma bola de futebol caprichada aí da Espena Sato Uniformes Esportivos, parceria Sublime Sonhos.

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0: Bueno, Gauchado, quando são 14 horas e 3 minutos, já vai chegando, passando da hora do arremate da conversa, um momento de agradecer, já esteve ligando, participando, mateando, almoçando conosco, também agradecer aí aos patrocinadores do horário, a Gauchada que bota a mão na Guaiá, que investe na cultura do Rio Grande e torna possível a realização da Alma Campeira, e agradecemos ao sítio do 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Um abraço aí, meu amigo Ivan Guerreiro, marcando presença aqui no Alma Campeira, e também o meu amigo Gringo Revelhô, a dona Bia, o Wender Luiz Carlos Revelhô, obrigado pela parceria, pela audiência. E como é já tradicional aqui, todo último domingo do mês a gente faz aí um pequeno sorteio para agradecer o carinho da audiência aí, né? Gostaríamos de presentear a todos os ouvintes, nós vamos presenteando passo a passo alguns aí, e já tem vários que foram contemplados e estão muito satisfeitos com os brindes que receberam, né? Então vamos começar aí pelos 3 litrão de chope da Mr. Cross Beer, chope por um malte genuinamente maroense, chope Pilsen. Não deixe para amanhã a cerveja que você pode beber hoje, beba menos, beba melhor. Se não for contemplado, é só ligar no 999890161, 999890161, e solicitar seu chope. O Gauchado vai entregar na porta da sua casa o chopinho, na temperatura certa, vai bem com qualquer acompanhamento. Um abraço aí, meu amigo Ita Cruz, o Ike e toda a família que trabalha no Capricho, fabricando esse chope saboroso. Vamos pegar a ajuda aqui do sorteador online, então. O primeiro contemplado é meu amigo José Carlos Cabral, levando um litrão de chope. Também meu amigo Revelino Frison, Razachiro, velho, vai levar mais um litrão aí. E José Carlos Sartorelli, os 3 litrão de chope, então, aí são sorteados. Logo, logo já vou passar as informações para retirada do brinde, fica tranquilo, tá bueno? Vamos então ao sorteio. Uma bola de futebol. Oficial de campo, bola de qualidade, né, tia? Material de primeira, boa costura, né, tia? Pra fazer, praticar seu esporte da melhor maneira possível. 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Contemplado aqui, meu amigo Josiclei Oliveira, tá levando então uma bola de futebol aí, é um kit de materiais esportivos, acompanha algumas mochilinhas esportivas personalizadas, coisa linda por demais aí, tá bueno? Um abraço mais uma vez da minha amiga Aline, meu amigo José Mário, obrigado pela parceria, pela audiência, por ceder esses brindes aí para sortearmos aos ouvintes aí, a Gauchada fica feliz, uma barbaridade, tá bueno? Vamos encerrando o programa de hoje aí, desejando uma ótima tarde de domingo, uma semana produtiva de saúde e paz, que possamos nos reencontrar no próximo domingo e juntos celebrarmos uma ótima semana de vida. Um forte abraço, encerramos aí com o pedido do meu amigo Ivan Guerreiro, então Dante Ramon Ledesma, Sonhos na Calçada. Um forte abraço e até domingo que vem, para mais um Alma Campeira, sempre das 12 às 14 horas.
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1: Olá a todos que nos acompanham na Rádio Vang. O domingo também úmido, com temperatura amena, alguma chance de chuva esparsa, com 14 a 21 graus. Na segunda e na terça-feira, predominam as nuvens. Os modelos projetam céu nublado na segunda e terça-feira. Temperatura na casa dos 18 graus na segunda, chegando também aos 18 na terça, mas a terça tem um refresco aí pela manhã, com 8 a 10 graus. Na segunda metade da semana que vem, de quarta-feira em diante, tem encerração ainda nas manhãs e madrugadas, mas as tardes serão mais ensolaradas e com vento norte vai aquecer. Da Metso Meteorologia, está Elcia.
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1: Olá a todos que nos acompanham na Rádio Vang. Na segunda e na terça-feira, predominam as nuvens. Os modelos projetam céu nublado na segunda e terça-feira. Temperatura na casa dos 18 graus na segunda, chegando também aos 18 na terça, mas a terça tem um refresco aí pela manhã com 8 a 10 graus. Na segunda metade da semana que vem, de quarta-feira em diante, tem encerração ainda nas manhãs e madrugadas, mas as tardes serão mais ensolaradas e com vento norte vai aquecer. Da Metsu Meteorologia, Stael Suas.
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1: Olá a todos que nos acompanham na Rádio Vang. Na segunda e na terça-feira, predominam as nuvens. Os modelos projetam céu nublado na segunda e terça-feira. Temperatura na casa dos 18 graus na segunda, chegando também aos 18 na terça, mas a terça tem um refresco aí pela manhã com 8 a 10 graus. Na segunda metade da semana que vem, de quarta-feira em diante, tem encerração ainda nas manhãs e madrugadas, mas as tardes serão mais ensolaradas e com vento norte vai aquecer. Da Metso Meteorologia, Stael Sias.
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2: Olá a todos que nos acompanham na Rádio Vang. Na segunda e na terça-feira, predominam as nuvens. Os modelos projetam céu nublado na segunda e terça-feira. Temperatura na casa dos 18 graus na segunda, chegando também aos 18 na terça, mas a terça tem um refresco aí pela manhã com 8 a 10 graus. Na segunda metade da semana que vem, de quarta-feira em diante, tem cerração ainda nas manhãs e madrugadas, mas as tardes serão mais ensolaradas e com vento norte vai aquecer. Da Metis Meteorologia, está é o SUS.
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